0: 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A cada segundo, a música nos guia por trajetos recheados de memórias. Nós vamos agora para o intervalo. Em instantes tem mais Classe A. E você, continue comigo.
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3: 21:16.
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0: Os sucessos do Classe A seguem para você curtindo a nossa programação. A seguir, mais lembranças em forma de música guardadas aqui no Classe A para você. Continue na nossa sintonia maravilhosa. 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
3: e 16 minutos. 21 horas.
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1: Um prazer ter você aqui com a gente. Em cada canção, uma nova emoção no ar. Você está curtindo a magia da boa música aqui no Classe A. Continue por aí, que o Classe A tem mais sucessos te aguardando.
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0: nostalgia e a magia da música aqui no Classe A. E para manter o clima do bom gosto, o Classe A traz mais sucesso para você.
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0: Encerrando mais uma bela edição do Classe A de hoje. Foi um prazer imenso estar com você nesse programa incrível. Lembranças e grandes emoções se misturam aqui ao som da boa música. Eu agradeço cada ouvidinho colado no rádio. Sou Érica Monteiro e me despeço por hoje. O nosso encontro está marcado no próximo Classe A. Se cuide com carinho e continue por aqui curtindo as melhores canções.
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2: 22:51
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0: 23:23.
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2: 23:55.
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4: Meia-noite
5: e 11 minutos.

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2: Oi, gente, chegamos nesta segunda-feira, 3 de agosto de 2026. O Conexão BR tá no ar, chacoalhando a roseira da emoção. Primeira segunda-feira do mês de agosto, hein? Pra começar, tem JP. Quem é João?

0: Before Inside and Black Tea, fechando a primeira sequência de hoje do nosso Conexão BR. Ó, volto já já com informações, hein?
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3: Meia-noite e 28 minutos.
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5: Gente, atenção pra esse caso. Aqui tá chegando o Dia dos Pais, mas lá no Canadá, um pai canadense ganhou uma pedra de presente. Olha só, o caso tá repercutindo na rede social. O filho garantiu que era a pedra mais bonita do mundo. O pai levou o presente para o trabalho e colocou na mesa do escritório e a foto viralizou. É, pelo menos é uma lembrança, né? Danilo e Davi.

Animação danada, Xande de Pilares, é bem melhor que você, hein? E a gente segue com o Pixote assim, ó, no meio do processo.

0: Demi Lovato, Here All Night, fechando mais uma sequência. A gente volta já já.
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4: Meia-noite, 45 minutos.
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0: Opa, já estamos de volta com o nosso Conexão BR desta segunda-feira. Aqui é o Evandro. Tô esperando a sua mensagem aqui na rede social da rádio. Você que tá trabalhando aí, manda mensagem pra cá, fica à vontade, tá bem? Agora tem Nayara Azevedo.

Marília Mendonça, Você Não É Mais Assim, aqui no nosso Conexão BR. E o som por aqui não para. Um abraço pro Rodrigo, agora tem Larissa Luz. Eu sou de

0: Zen, pra fechar mais uma super sequência, volto já já.
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3: Uma hora e dois minutos. 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
0: Muito bem, já estamos de volta com o nosso Conexão BR. Gente, atenção para essa notícia, que o Dia dos Pais está chegando, já é no próximo domingo, mas na tentativa de surpreender o pai, filhos prepararam um café da manhã na cama. Isso aconteceu nos Estados Unidos, hein? O problema é que esqueceram a torradeira ligada e queimaram o pão. Foi nesse fim de semana. Ficou um cheiro na cozinha inteira. Já antecipando aí o presente do Dia dos Pais, que vai ser no próximo domingo, hein? Ninguém ficou ferido, mas teve que apagar um baita de um incêndio. Meu Deus, hein? Diego e Vitor Hugo, aquele sertanejo que a gente adora.

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De antes pra hoje, Luan Pereira. E pra aqui tem mais músicas, tem De Propósito.

0: Produz aqui no Conexão BR com Julia Michaels. Baita de um som internacional pra você. Volto já já.
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3: 1:17.
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0: Conexão BR está na área com mais informações relacionadas ao Dia dos Pais que está chegando. Olha, gente, achando que seria divertido, um filho resolveu presentear o pai, sabe com quê? Com um teste de ancestralidade. E o resultado revelou dezenas de parentes desconhecidos e transformou o almoço deste fim de semana em família em uma verdadeira investigação genealógica. O caso viralizou no México. Meu Deus! Bora de Henrique e Juliano, vai!

0: 11, fechando mais uma sequência para você que tá trabalhando aí. Bom trabalho, uma boa segunda-feira.
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3: 1:36.
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0: Conexão BR de volta no seu rádio para te contar que sem dinheiro para comprar um presente, aí um morador da zona rural deu pro pai uma galinha. É, o caso foi aqui no Brasil. O pai, lógico, né, gostou tanto que bateu o animal e disse que foi o melhor presente dos últimos anos. Meu Deus, hein? Vai, reza de mãe. Melhor, né? Maiara e Maraíza.

0: Swift no Conexão BR desta segundona, 3 de agosto de 2026. Para você pelas estradas aí curtindo o nosso programa, muito obrigado pela audiência.
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3: 1h53.
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0: Voltando com Conexão BR, agradecendo a companhia e audiência de todo mundo, desejando parabéns aí pro Silvio, ficando mais velho hoje, o Kaique também, milhões de felicidades. Bora de Márcia Felipe.

0: Last Frequencies, All Stand Together, fechando a sequência. Volto já já.
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3: 2:10.
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0: Muito bem, amores do rádio. Olha, lembrando que no próximo domingo é dia dos pais, hein? Já pensou aí no presente do paizão? Sem essa de lembrancinha. Aproveita. Comércio aqui da cidade com grandes promoções. Tem dicas especiais também, hein? Ó, quem pediu um presente aqui é o José. Ele falou: Evandro, toca aquela. Claro que eu toco. Aquela com o João Neto e Frederico.
5: Machucado, mano. O nosso, né?

escuta total. Ana Canhas, aqui no nosso Conexão BR, o Renato tá com a gente, o Fábio tá por aqui, e olha, já eu mando mais alô, mas agora eu mando o Vitinho no Conexão BR.

0: Sambir, fechando mais uma super sequência do jeitinho que você gosta no ritmo internacional.
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3: 2:28.
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3: Aqui é o Evandro de volta, agradecendo a audiência do Fábio, da Jaqueline, o Renan tá por aqui também. Muito obrigado pela companhia, as mensagens que vão chegando nas redes sociais. Agora tem Gustavo Lima.
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3: 2:44.
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3: 3:04.
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4: 4 horas e 4 minutos.
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4: 4:59.
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6: Amigos, tudo bem? Muito trabalho por aí? Nós estamos de volta para apresentar mais um programa O Homem e a Terra, um serviço de comunicação do IDR Paraná, o Instituto de Desenvolvimento Rural do Paraná e a Par Emater. Aqui na apresentação eu, Roberto Monteiro, e na mesa de som, Oswaldo Hagemeyer.

Vamos começando mais uma semana. Hoje é segunda-feira, dia 3 de agosto de 2026. Lua cheia. Dia do capoeirista, o praticante de capoeira, um estilo de dança e luta criado pela população de africanos e brasileiros que durante muito tempo foram escravizados no Brasil. Hoje também é dia de Santa Lídia.

começa hoje a AgroLeite 2026 em Castro. Até sexta-feira tem muita informação para o produtor de leite no Parque de Exposições do município. A partir de sexta-feira e até segunda-feira que vem, Goiuerê realiza a sua exposição agropecuária e industrial. Durante a programação, tem uma oficina sobre bioinsumos, diversas palestras e uma dinâmica para mostrar o funcionamento de máquinas agrícolas. Tem também o sexto encontro de mulheres, que vai ser no sábado, dia 8. Então, você que é da região, participe! Música.

0: por mais que muita gente não acredite, as mudanças climáticas já são uma realidade. Nos últimos anos, o Paraná já sofreu com estiagem, tornados e enchentes. Parece que o clima anda meio desregulado. Esse é o novo normal, como dizem por aí. No último encontro das Amigas do Leite, realizado há alguns dias em Bituruna, este assunto foi motivo de muita conversa. Afinal de contas, o clima influencia diretamente a produção leiteira. Bom, a Juliana Skalski, do IDR Paraná de Bituruna, fala pra gente a respeito desse tema. Primeiramente, Juliana, explica pra gente aí como é que essas mudanças podem influenciar a produção de leite.
1: As mudanças climáticas previstas para os próximos anos, elas podem ter diversos efeitos sobre a pecuária leiteira. Desde o aumento do estresse térmico dos animais, o aumento de proliferação de doenças que se propagam melhor no calor. O calor afeta os níveis de gordura e proteína no leite, que podem diminuir. Os animais tendem a ter uma menor ingestão de matéria seca no calor e, portanto, também reduzem a produção em consequência disso. O custo de produção pode aumentar e a tendência é haver cada vez mais prejuízos com eventos extremos, como secas e temporais, por exemplo.
0: E, Juliana, tem alguma forma de o produtor se prevenir ou diminuir o prejuízo dessas mudanças climáticas?
1: O produtor de leite, hoje, ele já pode começar a se preparar para essas mudanças climáticas, trabalhando principalmente um bom planejamento forrageiro, considerando sempre a possibilidade de problemas climáticos ao longo do ano e mantendo reservas de alimento. É também importante trabalhar para garantir sombra, ventilação e água fresca disponível para os animais. Pode ser através do sombreamento de pastagens, pode ser com a implantação de sistemas de ventilação e aspersão dos animais, garantindo também bebedouros nas pastagens, sempre com acesso fácil para os animais. Outro ponto que o produtor pode trabalhar é trabalhar com técnicas agrícolas para que as culturas que ele produz, especialmente nesse caso as culturas para silagem e as pastagens, resistam melhor a alterações de clima. E aí entra uma rotação de cultura, uma boa fertilidade de solo, ou trabalhar com plantio direto, eventualmente trabalhar com irrigação também. E, por fim, avalia-se que ao longo do tempo a gente provavelmente vai migrar para fazer a seleção genética também dos animais e das pastagens que cultivamos em busca daqueles que sejam mais adaptados às novas condições de clima.
0: Bem, como vocês viram aí, é preciso que o produtor adote uma série de práticas para que o gado leiteiro sofra o menos possível com esses extremos do clima. A Juliana me disse ainda que entre as raças mais adequadas para a região sul do Paraná estão o gado holandês, que é mais sensível ao calor, e o Jersey, um pouco mais resistente. Bom, nós vamos agradecendo a participação da Juliana Skalski, do IDR Paraná,

0: meses de maio e até o fim deste mês é o período de maior atividade das formigas cortadeiras fora do formigueiro. De acordo com José Cosme, biólogo do IDR Paraná de Umuarama, agora de 15 a 30% das formigas estão fora do formigueiro fazendo corte de folhas. Por isso, esta é a época ideal para fazer o manejo e dar uma segurada no avanço da saúva. O José Cosme me disse que o maior problema nas áreas onde tem formiga é a falta de informação do produtor, que acaba fazendo o manejo de forma inadequada. Ele explica pra gente o prejuízo que isso causa.
1: O grande problema é que quando você usa os métodos sem domínio, sem conhecimento, né? Você acaba desperdiçando energia, tempo, né? E dinheiro. E é claro, criando uma resistência, não é bem uma resistência, mas criando uma dificuldade de que uma vez já tentado e não tendo êxito, né? Que alguns métodos não se pronunciem, não sejam efetivos, principalmente a colocação de isca, uma isca mal colocada que as formigas carregam e não há a paralisação do formigueiro, você teria que ficar daí por um período mais longo para tentar novamente esse mesmo método de controle, porque sempre o último indivíduo que está ali vivo no formigueiro, que teve contato com esse produto, ele cria uma espécie de uma memória química, né? Acaba não carregando o produto, esse produto fica externo e o agricultor tem dificuldade de realizar um melhor manejo com esse método.
0: O Cosme me explicou que tem formigas, as formigas soldados, que vivem até 290 dias. E quando a isca é mal manejada, elas lembram do cheiro do produto e não carregam a isca para dentro do formigueiro. Por isso é importante o produtor conhecer os diferentes métodos de controle. Ouçam o que o José Cosme diz a respeito.
1: Por isso vem a ideia de manejo. Se não funciona a isca, o produtor pode estar optando pela cauda líquida, pode estar optando pelo pó, até mesmo a termonebulização, mas o importante é que ele vá e cause algum nível de perturbação, de incomodação, de dano ou tentativa de controle. E isso é uma proposta de manejo.
0: É importante levar em consideração que o tipo de atividade da área pode definir o método de manejo do formigueiro, como explica o José Cosme.
1: Tem métodos desses que paralisam a atividade por 6 meses, 3 meses, 30 dias, alguns até ano. E aí, dentro da proposta ou da exploração da atividade que tem, para algumas fases da cultura é um período satisfatório. Já para outras, não é tão satisfatório assim, né? E assim que volta a atividade, vem o dano. Então é muito relativo. Por exemplo, se a gente pegar numa olericultura, né? São ciclos rápidos, curtos, um período de 6 meses, né, é bastante significante. Quando a gente pega isso na cultura igual mandioca, fruticultura, daí não é um período satisfatório, né? Então mostra uma ineficiência daí no manejo para esse caso.
0: Bem, fica a sugestão. Antes de fazer o controle da formiga cortadeira, converse com um técnico que entenda do assunto para avaliar a situação e definir qual o melhor método para controlar essa praga, tá bem? Bem, meus amigos, vamos terminando a nossa conversa de hoje. Eu deixo um forte abraço a todos vocês que nos acompanharam até agora. E amanhã estaremos de volta com mais um programa O Homem e a Terra. Até lá, se Deus quiser. Tchau!
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9: 5 horas e 10 minutos.

meu irmão, minha irmã. Graça e paz para você e toda a sua família. No Evangelho hoje, Jesus surpreende os discípulos caminhando sobre as águas. Os discípulos gritam de medo, pensando que é um fantasma. No barco, agitado pelo forte vento, eles não são capazes de reconhecer Jesus. Invoquemos a luz do Espírito Santo para que abra as nossas mentes e corações ao acolhimento da palavra do Senhor.

Ó Espírito Santo, tu que habitas, tu que falas, rezas e ages em mim, abra-me à palavra, que a minha mente e o meu coração sejam o terreno bom onde a semente da palavra possa germinar, crescer e frutificar, para que a minha vida seja transformada. Amém. Hoje, 3 de agosto, a liturgia nos oferece o Evangelho de Mateus, capítulo 14, versículos 22 a 36. Jesus obrigou os discípulos a subirem no barco e a irem antes dele para outra margem, enquanto ele despedia as multidões. Depois de despedi-las, subiu a montanha para orar a sós. Na quarta vigília da noite, Jesus veio até eles caminhando sobre o mar. Os discípulos, tendo visto que ele caminhava sobre o mar, ficaram trêmulos e diziam: "É um fantasma!" e gritavam de medo. Mas Jesus imediatamente lhes disse: "Confiai, sou eu, não temais." Jesus alimenta as multidões para que elas possam caminhar. Despede-as, retira-se ao monte e ora a sós. Cai a noite. Este não é só um dado meteorológico, é teologia. A igreja barca na escuridão é agitada pelo vento em meio ao mar bravio, símbolo do perigo permanente do retorno ao caos, das perseguições e dificuldades vividas em todos os tempos. Na quarta vigília da noite, entre 3 e 6 horas, quando ainda é noite profunda, mas já se anuncia a aurora, Jesus se apresenta caminhando sobre o mar. Os discípulos têm dificuldade de perceber a presença do ressuscitado no seio da igreja. Imaginam ser um fantasma e ainda têm medo. Jesus os adverte com as mesmas palavras usadas nas aparições do ressuscitado. Pedro é provado em sua fé e vacila. Invoca a Jesus com o verbo que designa seu nome: "Senhor, salva-me." Jesus é Deus salvando. Por isso, ao entrar na barca com Pedro, tudo se torna calmaria. A igreja barca se prostra e professa a fé. E assim, com Cristo, conclui a travessia. Os discípulos gritavam de medo, mas Jesus imediatamente lhes disse: "Confiai, sou eu, não temais." O Senhor nos convida a sermos praticantes da palavra. Neste momento, vamos dispor o nosso coração para a vivência de sua palavra.

narrativa do Evangelho contém um simbolismo rico e faz-nos refletir sobre a nossa fé. A barca é a vida de cada um de nós, mas é também a vida da igreja. O vento contrário representa as dificuldades, os desafios e as provações. O Evangelho recorda-nos que a fé no Senhor e na Sua Palavra não nos abre um caminho onde tudo é fácil e tranquilo. Não nos livra das tempestades da vida. Sem Jesus, distante dele, sentimos-nos amedrontados e inseguros. E chegamos a pensar que não aguentaremos. Falta a fé. Mas Jesus está sempre ao nosso lado, talvez escondido, mas sempre presente e pronto para nos segurar. Neste momento, coloque no coração do Senhor a tempestade que está deixando o seu coração aflito e confie. Ele segurará firme a sua mão e o livrará de todo o mal. Senhor Jesus, nós cremos que vós estáis presente na barca de nossas vidas, mas pedimos-lhe perdão pelas tantas vezes em que não percebemos a vossa presença e nos sentimos apavorados diante das ondas impetuosas e tempestades da vida. Ajuda-nos a manter os olhos fixos em vós. Fortalece a nossa fé, pois somente em vossas mãos estamos seguros. Dentro de vossa barca, Senhor, estamos em segurança, não obstante as nossas misérias e fragilidades. Louvado seja o nome do Senhor, hoje e sempre. Amém. 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
2: Muito bem, agora 5 horas da manhã e 19 minutos, 5:19. Alô você, muito bom dia. Estamos chegando aqui pela nossa FM, iniciando o Amanhecer 102. É manhã de segunda-feira, 3 de agosto de 2026. Iniciando aí uma nova semana, né? E a partir de agora, claro, Amanhecer 102 é aqui na apresentação de Marcos Vinícius, até às 7 horas da manhã. Tô chegando pra te fazer companhia, né? Com muita música boa, é isso mesmo, modão sertanejo, né? Moda raiz aí das antigas, também a boa música gaúchesca. E claro, desde já contando com a sua audiência, sua participação através do WhatsApp aqui da nossa FM, né? Que está liberado, 469-8413-4946. Você pode, né, mandar seu recado, a sua mensagem, participar aqui da nossa programação até às 7 horas da manhã. Estarei atendendo aí o seu pedido, tá bom? Um bom dia, né? Um grande abraço pra você que está aí na sua casa, tá preparando seu café da manhã, tá aí tomando o seu chimarrão ligado em 102,9, tá se preparando aí pra mais um dia de serviço, né? Para o início de mais uma semana. Bom dia pra você que já está aí no seu trabalho, né? Está na lida desde cedinho também com o seu rádio sintonizado na nossa FM. Nossos amigos motoristas já que estão aí no trechão também desde cedinho levando a nossa FM de carona. Muito obrigado pela sua companhia, pela sua audiência. Bom dia também para você, amigo agricultor, você que está na lida do leite também aí, ligado já na nossa FM. Também aquele abraço especial para você, uma ótima segunda-feira. Maravilha! E nós vamos de música e as primeirinhas do Amanhecer 102 desta segunda-feira, agora 5:22, né? E começamos com os três boiadeiros, o Pedro Bento e Zé da Estrada. Na sequência, Gaúcho da Fronteira, com a participação do Gildinho e também do Chiquito. E você vai ouvir também o Peão Centenário com Ronaldo Viola Filho. Alô você, muito bom dia, ótima segunda-feira, uma ótima semana. Música.

0: Bom dia, compadre. Bom dia, comadre. É bom contar com a sua amizade.
1: Gildinho e Chiquito. 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

0: E já estamos de volta com Amanhecer 102, 5 horas e 35 minutos. Manhã de segunda-feira, 3 de agosto de 2026. Né? Lembrando mais uma vez, nosso WhatsApp aí para você é mandar seu recado, participar aqui da nossa programação 469-8413-4946.
1: Bom dia, Vini.
0: Dia.
1: Queria escutar uma música com. Os quatro cantos da casa. Uma imagem quem que toca. E feliz pra todo mundo estar na escuta aí. Bom dia pra você. Uma ótima segunda-feira. Até mais.
0: Abração, bom dia, né? O Carlos Charnoski registrando aí a sua participação no Amanhecer 102.
2: Bom dia, Vinícius.
0: Opa, bom dia.
2: Tudo parei, meu pé?
0: Tudo certo.
2: Podia rodar pra nós a moça Tia Dora Sampaio, roupão de banho. Ofereço aí pra todos que estão na sintonia do programa, então aí pra vocês da rádio, ó, e pra curtir. Desejo a todos uma ótima abençoada segunda-feira. Eita, na nossa, tá bom demais.
0: Maravilha, Rosenildo, saudade do Iguaçu, né? Já, já tem o roupão de banho com Teodoro e Sampaio aí pra você, tá bom? Vamos seguindo, né? Tem mais participações.
3: Vou colocar minha família na oração. E da música com o Zé Moraes, faça a reserva. Um abraço, agradeço por atendido. Uma ótima segunda-feira. Tudo bom pra você aí.
0: Abração, tudo de bom, né? A Geraldina de Lima, bom dia também para sua mãe, dona Terezinha. Todas as manhãs, né, estão ligadas na programação da nossa FM e o Amanhecer 102, né, que vai seguindo até as 7 horas da manhã, mandando aqui também um bom dia, né, para o Luiz Carlos Ferreira, Nilda Ribeiro, em São João. Bom dia, Natalino Gonçalves, tá pedindo aí, é Horizonte Azul, tá programado a sua música, tá bom, Natalino? Bom dia, Valdivino Brasil, é Foz do Jordão, meu amigo Paulo Sacon, aí em Rio Bonito do Iguaçu, né? Tá tomando aí o seu chimarrão, né, Paulo? Se preparando para mais um dia de serviço e ligado, sintonizado em 102,9, Hélio Silvério Cardoso, gostaria de ouvir Sorte Tem Quem Acredita Nela, com Mato Grosso e Matias, Maria Cordeiro, saudade do Iguaçu, Maria Noemi Bueno, na comunidade do Bugre, gostaria de ouvir A Carta com Milionário e José Rico. Bom dia para o Antônio em Santa Catarina, está pedindo De Volta ao Reino Encantado. Bom dia, Arilson Souza. Jurandir também está ligado na programação da nossa FM, né, Jurandir? Tomando seu chimarrão aí, está pedindo a música É o Zaino de Estimação, né, com Os Bertucci. Já já rodo a sua música, tá bom? E nós vamos dando sequência no Amanhecer 102, trazendo mais música, atendendo aí aos pedidos, claro, dos nossos ouvintes, com A Carta, Milionário e José Rico, a indicação da Maria Noemi Bueno, a comunidade do Bugre, aqui em Chopinzinho. Agora 5 da manhã e 38 minutos. Alô, você, muito bom dia.

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2: 5 da manhã e 50 minutos. Alô, meus amigos, minhas amigas, muito bom dia. Seja bem-vindo, seja bem-vinda na programação da nossa FM 102,9 e o Amanhecer 102, na companhia, na apresentação de Marcos Vinícius, né? De segunda a sexta-feira, às 5h15, às 7 horas da manhã. Bom dia, Maria Orgília dos Santos, registrando a sua participação, Nelson do Comboio, tudo certo por aí, Nelson? Obrigadão pela companhia. Está pedindo a Xucra de

0: Devoção com o saudoso Sadi Gomes. É, Nelson, tá programado aqui a sua música, tá bom? Seu Domingo Isair, no Wagner em Goioxim. Bom dia pra Maiara, em Saudade do Iguaçu. Padilha, Dona Jô, bom dia para Neuza Bom, de Saudade do Iguaçu. Gostaria de ouvir a cópia da Chave com Felipe Falcão e está oferecendo para todas as suas amigas que trabalham juntas na fábrica da Gisele András, que também para todos os ouvintes da nossa FM. Já rodo a sua música. Positivo, Neuza Bom, de Saudade do Iguaçu. E nós temos áudio, né? Tem mais participações chegando. Alô, bom dia.
1: Bom dia, Vini.
0: Opa!
1: Me toque a música. O bugio chega nos bares, bomba, chapéu e palo. Essas coisas, filho do Rio Grande. Cresço lá pro Arojo, pro seu... Pra você, teus ouvintes lá pro Vardimim do Brasil. Lá pro amigo de Pato Branco. E deixa meu nome na oração do Padre Vino, quem tá na nossa tabande, mas...
0: Maravilha, Vivaldino! Obrigadão pela companhia, ótima segunda-feira pra você.
2: Bom dia, aqui é o Ademar do São João, ainda ia pedir um outro do... Porca véia. Fazendo da viúva. Só pra mim curtir. Depois é meu nome na oração. Tá no nosso, tá bom demais.
0: Muito bem, né, meu amigo Ademar? Obrigadão pela audiência, pela sua companhia também, né? E nós vamos dando sequência no Amanhecer 102, agora 5 horas e 52 minutos. 5 e 52, 46 98 413 4946. Nosso WhatsApp para você também participar, fazer parte aqui da nossa programação. Maravilha! E seguimos trazendo mais música, né? Mais modão. Tem Mato Grosso e Matias. Na sequência, Leandro e Leonardo e também os Filhos do Rio Grande.

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7: Muito bem, agora 6:07, 6:07. E nesta segunda-feira, o avanço de instabilidades favorece a ocorrência de pancadas de chuva isoladas sobre a metade oeste do Paraná, com maior abrangência entre as regiões oeste, sudoeste, noroeste e o centro-sul. As precipitações ocorrem de forma desorganizada, apresentando baixa intensidade e curta duração, embora não se descarte a ocorrência de trovoadas isoladas, especialmente nas proximidades de Foz do Iguaçu. No leste do estado, o tempo permanece estável, com predomínio de sol e poucas nuvens. Shoppingzinho e região nesta segunda-feira, segundo as informações do CIMEPAR, condição de céu com muitas nuvens, mas sem previsão de chuva para hoje, com temperatura mínima de 17, máxima de 24 graus. 18 graus é a temperatura neste momento em Shoppingzinho. Amanhã, terça-feira, dia 4 de agosto, também condição de céu com muitas nuvens, mas sem previsão de chuva para amanhã, com temperatura mínima de 16, máxima de 25 graus.
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0: É isso aí, tá na nossa, tá bom demais. 6:08, 6:08, é o Amanhecer 102 na companhia, na apresentação de Marcos Vinícius, até às 7 da manhã.
1: Bom dia, Vinícius, tudo certo? Aqui é o Rafael de Saudade. De Saudade, indo pra Barracão, na divisa do estado, na divisa do país, aí com a Argentina. É, toca pra nós aí, castelhano. Como todo dia ligadinho aí na Amanhecer Sertanejo. Tá na nossa, tá bom demais.
0: Abração aí, Rafael, tudo de bom, né? Está na rodagem aí no trechão, levando a nossa FM de carona, né? Já já tem a castelhana pra você, tá bom? Seu Nércio Gonçalves também confirma, né, a sua audiência no Amanhecer 102. Seu Nércio, bom dia.
2: Bom dia, Vini. Um abraço do Nércio Gonçalves aqui do Alto Cachoeira, Candói, ouvindo estando todos os dias. Tudo de bom pra você, Vini, toca pra mim aí. Velho Pontião, se for possível, com a saudosa Teixeirinha, quero oferecer para você e para tudo que tiver na escuta do programa. O Davi lá no Fala do Jordão, para o Vardici também, e para todos nós aqui de casa. Fico obrigado se for atendido. E lembra de nós nas orações e os Gonçalves. Tudo de bom para você, Vini. Tchau.
0: Tudo de bom, grande abraço aí, seu Nércio. Ótima segunda-feira, uma ótima semana.
3: Alô, bom dia, Vini. E aí, como é que amanheceu hoje, Vini? Tudo tranquilito? Segundo, né, Vini?
0: Segundo.
3: O dia do pega?
0: É isso aí.
3: Se eu for pra você, vem me rodar a música aí pra mim com Zico e Zeca, caneta inchada aí. Oferecer aí pro meu amigo Nércio Pomboso, com o Nelinho. Aí, pô. Quem tá na escuta aí por São Luís aí, viu, Vini? Um abraço aí, uma boa segunda-feira pra ti, Pia.
0: Abração, Haroldo. Tudo de bom aí também pra você. Brigadão pela companhia, né? Bom dia, Valmir Pereira, Susan Gladys, pessoal aí de Campo Mourão, Carmelinda de Quadros, na linha Santa Maria. Bom dia, Antônio Escopel. Bom dia, Vilma. Bom dia, Valdocir Zurra, em Saudade do Iguaçu. Pessoal aí do Laticínio Santiago, né? Todas as manhãs ligados, sintonizados em 102,9. Bom dia, Ivone Ramos. Também a Isabelle, no Novo Horizonte. Aqui em Shoppingzinho, Amarildo Peixe, bom dia para o Edivaldo, registrando também a sua participação. Claudiceia Olme, na linha Criolim, Saudade do Iguaçu. Loiri Conte está participando do momento de oração com o Padre Edivino. Meu amigo Antônio Marcos, né? O pacotinho de leite, mas que barbaridade, né, Antônio? Encaminhou áudio aqui pra gente, vamos conferir. Fala aí, Antônio.
4: Bom dia, meu amigo Vini.
0: Dia.
4: Tudo certo?
0: Bom.
4: Estamos já tomando um cafezinho, se preparando para mais um dia de play.
0: Muito bem.
4: E o Vini?
0: Ah.
4: Queria que você ponhasse a minha tia, o nome dela na oração hoje. Sim. Às 6:30. E a Oraíde de Freitas Ribas.
0: Sim.
4: Que está passando por dificuldade de saúde ali, está enferma na casa. E daí eu queria que você colocasse o nome dela na oração às 6:30. Beleza, Vini?
0: Beleza.
4: Com o padre. E roda pra nós aí, aquela do Tonico Tinoco lá. Meu velho pai. Beleza? Manda pros meus pais lá do Barnaça Aparecida lá. Beleza, Vini? Um abraço aí.
0: Beleza? É o Antônio Marcos, né? Ô Antônio, me diga uma coisa, tá sabendo da novidade aí? O homem da buva tá de férias de novo, né? Tá sabendo aí que o homem da buva tá de férias, Antônio? É, o homem da buva não é dos fracos, né? Desse tempo atrás aí pegou 90 dias, agora tá de férias de novo, sabia, Antônio? É, encontrei o homem da buva no mercado aí semana passada, falou que tá de férias, né?
4: Mas não tô sabendo dessa,
0: né?
4: Mas o homem cada 10, 15 dias pega férias, ó, meu.
0: Pois é.
4: Nem vai trabalhar, o homem pega férias ainda, mano. Essa é nova, não tô sabendo não,
0: viu? Mas é verdade, viu, Antônio? Tá de férias o homem da buva aí. Ontem tava batendo pezinho lá no Esplendor e na Beer Fest, né? O homem da buva tava rodeando pros dois lados lá, pra tudo que é canto no salão, viu, Antônio? Tava faceiro o homem da buva, né? Tá de férias, ontem foi pro bailão aproveitar, viu, Antônio? É isso aí, o homem da buva não é dos fracos, né? E nós vamos seguindo com o Amanhecer 102, agora 6:13, 6:13, nosso WhatsApp aí pra você também é participar da nossa programação, 4698413-4946.

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0: 6:22. Vamos lá, vamos dando sequência no Amanhecer 102. Nesta manhã de segunda-feira, 3 de agosto. Bom dia, Valdecir Bócio, aí no Lajeado Grande, em Mangueirinha. Bom dia, Cíntia Oliveira da Silva. Gostaria de ouvir música com Renan e Raí. Está oferecendo para o seu esposo, Valdori Fulber. Estão na lida aí desde as 4 da manhã, na Leitaria Melo, em Saudade do Iguaçu. Abração, Cíntia. Abração, Valdori. Tudo de bom pra vocês, né? Uma ótima segunda-feira, uma ótima semana. Cleci, bom dia. Írio Pirola, em Pato Branco. O Daico e também a Georgina, em Honório Serpa. Bom dia para o William e também a Dona Eli de Safraider. Pessoal aí de Porto Barreiro. Bom dia, Vanderlei. Irene Mondardo, em Pato Branco. Emerson Rogoski também, né, está registrando a sua participação. Emerson mandou um áudio pra gente. Bom dia, Emerson.
1: Bom dia, meu amigo Vini. Eu sou o Gosto, Porto Barreiro. Vini, gostaria de estar ouvindo aí Nem Mãe Nem Pátria, com Miro Saldanha, oferecendo para todos os senhores. Escuta, abençoada segunda-feira para ti também. Desde já agradeço por atender a nossa. Tá bom demais.
0: Muito bem, Emerson Rogoski, Porto Barreiro. Obrigadão aí pela sua companhia, pela sua audiência.
2: Bom dia, meu amigo Vini, viu? A Valmir que tá sumindo, a Valmir é Tonhaito. Pancada da patola aí, pô. O Vicente, meu amigo Vicente, tá na rodagem indo pra Pato Branco aí, ó. E dá um alô pro pessoal da Sumina aí, ó. E dá um alô pro Marangão lá em cima, ó. O Necão Marangão aí no Surubi aí em cima aí, ó, que tá saindo asfalto novo. Dá um alô, pô. Marangão. O Necão em cima no Surubi, tá bom? Que é com Deus, e põe a narração aí, Valmir, Antônio, tudo na família, narração aí, tá bom?
0: Tá bom, bom dia, né? Grande abraço, Valmir Antônio Aito, né? Obrigadão pela sua companhia, pela sua audiência. Bom dia, Loreni Dornelis, também o seu esposo Sadi, aí no Wagner em Goioxim, né? Ligados e sintonizados na nossa FM. Bom dia para o Zé, é aí de Quedas do Iguaçu, tudo certo, tudo dominado por aí, Zé. Obrigadão também pela sua audiência, né? Pela sua companhia, tá pedindo a castração a Pialo com o índio Aragão. Gano, é o Zé está aí no Puxe do Leite, né? E dando uma carona pra nossa FM, né, Zé? Ótima segunda-feira pra você. Seu Altamiro Alves da Luz, São Roque do Chopin Pato Branco, também está ligado na nossa FM e o Amanhecer 102. Agora 6:25, atendendo o pedido, deixa eu conferir aqui, é o Nelson do Comboio, né? Pediu a Chucra Devoção com o Sadi Gomes e na sequência vou atender o pedido do seu Nércio Gonçalves, a Fazenda da Viúva, o Porca Véia, né? E na sequência, nós vamos também aí ao momento de oração com o padre Edivino, confirmando a hora 6:25.

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1: 6:32, seguindo com Amanhecer 102, e agora nós vamos ao momento de oração com Padre Edivino, nesta manhã de segunda-feira, 3 de agosto. Gostaria de estar incluindo em nosso momento de oração Adão Moreira, Doraci e também Ademir Gonçalves, Vivaldino e Valdivino Brasil, famílias Quadros, Lima e Almeida, famílias Ferreira, Ribeiro e Stankiewicz, a família Santos de Rio Bonito do Iguaçu, Ângelo Vicente e Genesi da Silva, Maiara e família de Saudade do Iguaçu, família Gonçalves no Alto Cachoeira, Candói, Amarildo Peixe, as famílias Conte e Siqueira, Claudiceia Oume e família, famílias Ferreira e Oliveira na Fartura, Candói, Alcione Bueno, Maria de Oliveira. Também pela recuperação de Oraide de Freitas Ribas, Pedro Amaral, também em nosso momento de oração, Maria Noemi Bueno, Vilma Zurra e família, Ivone Ramos, Isabelle, Claudete e Cacilda, no momento de oração, Ivanilde Maria Quinobe de Sulina, as famílias Pirola, Jurelo, Zanco e Bernardi, Valmir Antônio Aito e família, Daico e Georgina, em Honório Serpa, as famílias Safraider, Spinello e Lima de Porto Barreiro, famílias Gondorec e Dornelles, as famílias Rogoski e Marangoni, Alexandre Dalmagro e família de Dionísio Cerqueira, as famílias Ferreira e Costa de Porto Barreiro e também a família Ancilheiro. 6:34, Padre Edivino, seja muito bem-vindo na programação do Amanhecer 102. Bom dia.
2: Bom dia, Marcos Vinícius, bom dia a todos os irmãos e irmãs que estão conosco nesta segunda-feira, iniciando um novo mês, mês de agosto, mês vocacional. Queremos pedir a Deus que nesse mês todos nós possamos, de fato, responder ao chamado de Cristo numa vocação, seja matrimonial, familiar, religiosa. E o evangelho de hoje é Mateus 14:22-36. Depois que a multidão comera até saciar-se, Jesus mandou que seus discípulos entrassem na barca e seguissem à sua frente para o outro lado do mar, enquanto ele despedia as multidões. Depois de despedi-las, Jesus subiu ao monte para orar a sós. A noite chegou e Jesus continuava ali sozinho. A barca, porém, já longe da terra, era agitada pelas ondas, pois o vento era contrário. Pelas 3 horas da manhã, Jesus veio até os discípulos andando sobre o mar. No evangelho que ouvimos, Jesus caminha sobre as águas e chama Pedro à coragem da fé. Para quem lê o evangelho de Mateus, era um sinal poderoso de que Jesus detinha autoridade sobre a criação e sobre a história. Mesmo diante da tempestade que a comunidade estava sofrendo, que eram as perseguições, Jesus demonstra que ele não abandona seus discípulos. Pedro representa a cada um de nós, corajoso, mas suscetível ao medo. A mão de Jesus que o segura recorda que a graça divina sustenta nossa fé quando vacilamos. Nos mostra então que realmente Jesus está acompanhando e protege seus discípulos. Peçamos também nós hoje a graça de podermos atravessar as tempestades do nosso mundo com a mão de Jesus que nos levanta, que nos faz caminhar sobre as águas, sobre as dificuldades do nosso mundo. E que Deus nosso Pai hoje abençoe todos os nossos ouvintes e a água que temos diante de nós, em nome do Pai, do Filho e do Espírito Santo. Amém.
1: 6:37, 6:37, momento de oração com o Padre Edivino, tem um oferecimento do Mercado Agropecuário Pascoaloto, dispõe de rações e concentrados em sacada e a granel, dispõe também de nutricionista para 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

6 horas e 43 minutos, de volta com Amanhecer 102, até as 7 horas da manhã. Quero mandar aqui um bom dia para Ivanilde Maria Knobe, em Sulina. Bom dia, Maria de Oliveira. Está aí tomando o seu chimarrão, né, dona Maria? Aquele abraço especial, tudo de bom, né, para você. Muito obrigado pela sua companhia, pela sua audiência. O João Patroleiro em Candói também está encaminhando mensagem pra gente, né? Está pedindo o Rancho dos Quati com Malaquias e o grupo Herdeiros do Sul. Valeu, João Patroleiro, né, de Candói. Ótima segunda-feira pra você. Bom dia, Margarete Oliveira, na fartura Candói, meu amigo Arnaldo. Bom dia, Alexandre Dalmagro, em Dionísio Cerqueira, Santa Catarina. Bom dia também para Maria e o Nerci, na comunidade do Mato Branco, aqui em Chopinzinho. 6h44, vamos seguindo, né? Trazendo mais música no Amanhecer 102. Chegando aí o Malaquias, hein, o grupo Herdeiros do Sul e o Rancho dos Quati, na indicação do pedido aí do João Patroleiro de Candói.

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6:54, 6:54. Bom dia, Nilson, palmeirense de saudade do Iguaçu. Está registrando, né? Confirmando a sua audiência no Amanhecer 102, Ademir Alves. Pessoal aí de Pato Branco, bom dia, Neucinda Dalmazo, em São Roque do Chopin, também registra a sua participação na programação do Amanhecer 102, que vai chegando ao seu final nesta manhã de segunda-feira, 3 de agosto de 2026, né? Agradecendo a você, amigo ouvinte, pela sua companhia, pela sua audiência, né? Também pela sua participação, desejando a todos ótima segunda-feira e também uma ótima semana. Na sequência tem Revista 102 com Evandro Artuz e eu volto amanhã, terça-feira, em mais um Amanhecer 102, né? Ao vivo aí a partir das 5:15 da manhã. Deixo aqui a última de hoje, a Saideira, Moda Apaixonada com o Chico Rei e Paraná e a Dona da Verdade.

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5: Olá, bom dia. Agora 7:01 pelo horário de Brasília, 7:01. É hora de notícia, hora de informação, é hora de atualizar você com os fatos que foram destaque no sudoeste, no centro-sul do Paraná durante o fim de semana e também trazer aqui as principais notícias, os fatos de destaque no estado e no país. Hoje é segunda-feira, 3 de agosto de 2026. 215 dias já se passaram deste ano. O período é de lua cheia. Hoje, segunda-feira, dia 3 de agosto, é comemorado o dia do skate, dia da melancia, dia do tintureiro, dia do capoeirista, dia do brilho capilar, dia do atirador esportivo, dia do planejamento familiar, dia do fim da censura no Brasil. Também hoje é comemorado o dia do quadro de engenheiros militares e dia do pescador esportivo na Argentina. A Igreja Católica celebra hoje o dia de Santa Lítia de Tiatira, padroeira dos tintureiros e dos comerciantes de tecidos, dia de Santa Lídia da Grécia, dia de Santo Estevão e também comemorado hoje dia de São Martinho da Itália, São Pedro da Itália e São Nicodemos. A produção e apresentação do Revista 102 é de Evandro Artuzzi, com assessoria técnica a cargo do JP.
1: Confira agora os destaques desta edição.
5: Confira comigo os principais destaques desta edição de notícias. Jovem morre afogado após acidente com barco em Rio Bonito do Iguaçu. Corpo foi encontrado ontem à tarde. Homem morre após cair de ponte com motocicleta no interior de Nova Laranjeiras. Grupo Farrancho Missioneiro de Chopinzinho lança a programação da 16ª Festa da Integração. Ainda destaque, Polícia Militar desmonta ponto de venda de drogas em Chopinzinho. Polícia Militar apreende armas e caçadores no interior de Honório Serpa. Essas e outras notícias você acompanha agora.
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8: Olá, meu caro ouvinte, estamos juntos para mais este momento de reflexão, a reflexão Despertai para o Amor. O amor é um dom de Deus, é uma oferta de Deus, por isso despertar para o amor é dar-se conta de que este amor pode ser experimentado por nós. Eu gostaria de falar para vocês hoje sobre a questão: eu preciso acreditar em Deus para ser ajudado por Ele? As pessoas são ajudadas por Deus só quando acreditam? Nós poderíamos dizer que normalmente são as pessoas de fé que experimentam a ajuda de Deus. Mas há pessoas também que só começaram a crer quando, sem fé, experimentaram de repente uma ajuda que não souberam explicar. Então elas ficaram perplexas diante desse fato extraordinário e passaram a crer. Esse fato as levou a acreditar na ajuda de Deus. Foi assim que Deus já se dirigiu a muitas pessoas e as pessoas despertaram a conversão através de sua ajuda inesperada. Naturalmente, há pessoas que experimentaram essa ajuda, mas não a ligaram a Deus. Tem pessoas que percebem que há uma ajuda extraordinária, mas pensam que isso é dentro da causalidade do mundo, as coisas são assim mesmo, por isso não ligaram essa ajuda a Deus. Atribuem a ajuda ao acaso, às próprias reflexões e estratégias. Isto é bem possível, mas assim a vida não fica mais digna de ser vivida, e sim mais pobre e mais fria, porque tudo é resultado dos cálculos, das estratégias e daquilo que nós fazemos. Deus, porém, não ajuda só os que nele creem. Ele ajuda a todos. Ele oferece amor a todos. Ninguém é excluído da sua solicitude, da sua ajuda, do seu amor. Jesus diz que Deus faz brilhar seu sol sobre bons e maus e faz chover sobre justos e injustos. Se eu atribuir apenas ao acaso a cura da minha doença e de ter escapado com vida de um acidente, a minha vida perde em profundidade. Já não sei realmente o que devo agradecer por ter sido salvo. Então tudo é apenas como é, mas podia ter sido bem diferente. Se tudo é mero acaso, minha vida não tem sentido e tudo se torna absurdo, despropositado. Por isso, caro ouvinte, Deus ajuda a todos. A questão é a interpretação que nós fazemos disso. Tem pessoas que são ajudadas e dizem: foi Deus. E outras são ajudadas e dizem: é coisa da vida. Então não atribuem a Deus, por isso tornam a vida mais pobre.

0: 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Um forte abraço, Deus te abençoe e te guarde em nome do Pai, do Filho e do Espírito Santo. Amém.
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3: Agora são 7:08, 7:08, a previsão do tempo para hoje, a gente traz já já. Antes vamos ouvir o meteorologista Leonardo Furlan fazendo aí uma projeção para esse mês de agosto, que começou no sábado. Segundo o CIMEPAR, o mês será com chuvas acima da média. Leonardo Furlan traz as informações.
4: O mês de agosto é marcado tradicionalmente pela redução das chuvas no Paraná, marcando o período mais seco do ano em todas as regiões, em virtude da frequência menor das frentes frias atuantes sobre o sul do Brasil, também pela presença marcante de sistemas de alta pressão que favorecem dias com predomínio de céu limpo, também com elevação das temperaturas gradualmente no período da tarde. Chuvas ficam menos frequentes principalmente no noroeste e norte do estado, temperaturas começam a entrar em nevação, mas ainda são registrados alguns episódios de frio, principalmente nas porções mais na metade sul do estado, até mesmo com alguns episódios de geada. Neste ano de 2026, a perspectiva é que, com a presença do fenômeno El Niño, as chuvas fiquem acima da média climatológica em todas as regiões paranaenses, com maior destaque para porções do oeste, centro-sul e sudoeste do estado, nas divisas do estado de Santa Catarina e também na fronteira com os países vizinhos. Essas chuvas também se estendem para porções do norte e noroeste, onde pontualmente chuvas mais intensas já podem acabar ultrapassando a média climatológica para o período, que registra-se, em média, na faixa dos 50 a 60 milímetros nessas regiões, inclusive na região da capital. Quanto às temperaturas, a perspectiva é que as temperaturas fiquem na média climatológica esperada para o período. Mas o destaque é que a expectativa é que as temperaturas mínimas fiquem acima do esperado, enquanto as máximas fiquem ligeiramente abaixo da climatologia. Isso em virtude da maior presença de nebulosidade, também pela presença das instabilidades que ficarão mais frequentes ao longo do mês em todo o estado do Paraná. O mês de agosto é marcado por incêndios florestais sobre o Paraná, em virtude do ar mais seco presente sobre todas as regiões. Com a perspectiva de que nós tenhamos mais chuvas, de forma mais abrangente e persistente ao longo do mês, espera-se redução dos eventos em virtude do ar mais úmido presente em todo o estado do Paraná.
3: Obrigado, Leonardo Furlan, pelas informações. Agora são 7:10, 7:10. Vamos conferir a previsão para esta segunda-feira, né? De acordo com o CIMEPAR, segunda-feira com áreas de instabilidade se desenvolvendo ao longo do dia entre as regiões noroeste, oeste, sudoeste e o centro-sul. As precipitações ocorrem de forma bem desorganizada, apresentando baixa intensidade e curta duração, embora não se descarte a ocorrência de algumas trovoadas, especialmente nas proximidades da fronteira com o Paraguai e a Argentina. Na faixa leste do estado, entre a região metropolitana da capital e o litoral e norte do estado, o tempo permanece estável, com variação de nuvens. Temperaturas, no geral, seguem elevadas. Aqui para nossa região, Chopinzinho, registrando céu parcialmente nublado neste começo de manhã, de segunda-feira. A temperatura é de 18 graus. Previsão para hoje: céu parcialmente nublado, com temperaturas podendo chegar aos 24 graus. Candói, centro-sul paranaense, tem também condição de céu parcialmente nublado nesta segunda-feira. A máxima prevista é de 25, 18 graus a temperatura nesse momento. Saudade do Iguaçu, Sulina, Rio Bonito do Iguaçu e Porto Barreiro, registrando temperatura também na casa dos 18 graus, céu parcialmente nublado e a máxima prevista para hoje é de 25. Já em Reserva do Iguaçu e Foz do Jordão, os termômetros registram temperatura na casa dos 15 graus nesse momento, céu parcialmente nublado com possibilidade de pancadas de chuva durante o dia, durante esta segunda-feira. As informações são do CIMEPAR, Sistema de Meteorologia do Estado do Paraná.
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3: 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Informações do mercado agrícola, agora 7:13. Os dados são do Deral Paraná, trazendo aqui as seguintes informações: a saca do feijão carioca, cotada hoje entre R$ 260 e R$ 280, o feijão preto tem variação de R$ 220 a R$ 240. Milho oscilando de R$ 59 a R$ 60. A saca da soja tem variação de R$ 124 a R$ 125. Trigo pH 78 oscila de R$ 75 a R$ 75,50. Erva mate em folha arroba R$ 19. Arroba do boi com variação de R$ 348 a R$ 360. Vaca cotação de R$ 300 a R$ 310. Arroba quilo do feijão. O melhor, quilo do suíno, tipo carne, R$ 4,70, tipo misto, R$ 4,23 e o tipo banha, R$ 3,29. Informações do Deral Paraná.
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3: Agora são 7:14, horário de Brasília, 7:14. Seguimos com as informações, com as notícias de destaque na nossa região nesta manhã de segunda-feira, 3 de agosto de 2026. Começando hoje um novo mês, né? Praticamente hoje é que se inicia, né? Falando comercialmente, o novo mês de agosto, 3 de agosto de 2026. Um bom dia, uma ótima segunda-feira para você que está no trabalho, você que está indo para o trabalho, se preparando para o trabalho também, muito obrigado pela audiência. Falando em deslocamento para o trabalho, bom dia para a nutricionista Almira Ferreira, aí de Candói, está em deslocamento, né? Está indo para o trabalho, indo para o atendimento em Reserva do Iguaçu, dando carona aqui para o Revista 102. Bom dia, Almira. Um ótimo dia de trabalho, que Deus abençoe você e lhe acompanhe, né, neste trajeto aí de Candói à Reserva do Iguaçu. Um bom dia de trabalho. 7:15 agora, e a Polícia Ambiental intensificou na última sexta-feira as ações de fiscalização na represa da usina hidrelétrica Sal de Santiago, abrangendo os municípios de Rio Bonito do Iguaçu e Saudade do Iguaçu, e apreendeu uma grande quantidade de materiais utilizados na prática da pesca predatória. A operação foi realizada pela equipe de policiamento aquático da 4ª Companhia da Polícia Militar Ambiental, após solicitação encaminhada pela Associação Santiago Pesca Esportiva. Durante patrulhamentos, policiais vistoriaram embarcações, trilhas e acampamentos localizados em pontos considerados críticos para a ocorrência da pesca ilegal. Ao longo da fiscalização, foram apreendidos 4.400 metros de redes de pesca de diferentes malhas, 8 tarrafas, 34 boias loucas, 180 metros de espinhéis, 2 fisgas e 1 covo, além de materiais que são considerados aí de uso predatório. Segundo a Polícia Militar Ambiental, a utilização desses equipamentos é proibida por causar prejuízos à fauna aquática e ao equilíbrio ambiental. Caso os responsáveis sejam identificados, poderão responder criminalmente com base na Lei Federal número 9.605/98, além de sofrer sanções administrativas previstas no Decreto Federal número 6.514/2008. A corporação informou ainda que as multas para esse tipo de infração começam em 1.200, podendo ser ampliadas conforme a quantidade de materiais e pescadores ilegais apreendidos. A Polícia Militar Ambiental reforça a importância das denúncias da população para combater a pesca predatória e para a preservação dos recursos naturais da região. 7:17.
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3: Confirmando a hora, 7:17, e aqui em Chopinzinho, a Polícia Militar desarticulou um ponto de tráfico de drogas no bairro Nossa Senhora Aparecida durante a ação realizada na última sexta-feira, dia 31. Um homem de 25 anos foi preso em flagrante pelo crime de tráfico de drogas. Conforme a Polícia Militar, uma equipe realizava o patrulhamento quando avistou um veículo Celta deixando em alta velocidade um endereço conhecido por denúncias relacionadas ao comércio de entorpecente. Durante a abordagem ao veículo, os policiais encontraram uma porção de cocaína. O condutor, de 50 anos, afirmou ser usuário e relatou que havia acabado de comprar a droga pelo valor de R$150. Na sequência, os policiais foram até a residência indicada como ponto de venda de drogas. No local, identificaram o proprietário de 25 anos e realizaram buscas no imóvel, onde apreenderam 37 gramas de cocaína, 23 gramas de maconha e R$317 em dinheiro, além de uma balança de precisão. O suspeito recebeu voz de prisão em flagrante por tráfico de drogas e foi encaminhado, juntamente com o usuário, os entorpecentes e os materiais apreendidos, até a 12ª Central Regional de Flagrantes da Polícia Civil. 7:18.
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3: Agora 7:21 pelo horário de Brasília. Bom dia, boa segunda-feira, excelente início de semana. 7:21. Depois do intervalo, notícias do trânsito e as demais informações que se destacam na nossa região. Também depois do intervalo vamos falar desse caso aí de Rio Bonito do Iguaçu, acidente com um barco. Um rapaz acabou, infelizmente, perdendo a vida, morreu afogado. O corpo foi localizado ontem à tarde. Já já também trago aí todos os detalhes, atualizo você em relação a esta situação. 7:21.
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8: 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Trazendo aqui as informações, a movimentação do trânsito, região sudoeste do Paraná neste final de semana. Infelizmente, tivemos uma morte aqui na região sudoeste, na região de Francisco Beltrão, durante o fim de semana. Já as informações, antes repercutindo os destaques aqui da nossa microrregião, região de Pato Branco. O fim de semana foi, a princípio, aí tranquilo no trânsito, teve ontem, no início da madrugada, um acidente, uma colisão aí na PR-280 em Mariópolis, mas nada de grave, não foi uma situação, não foi um acidente considerado de gravidade, segundo as informações recebidas aí por parte da Polícia Rodoviária Estadual. Já na região de Francisco Beltrão, o fim de semana, infelizmente, teve acidente com vítima fatal lá próximo de Cruzeiro do Iguaçu. Teve uma colisão lá entre dois veículos, onde, infelizmente, um dos envolvidos no acidente veio a óbito. Essa ocorrência foi lá na PR-473, na sexta-feira, por volta das 5 horas da tarde. Colidiram frontalmente um Celta e um veículo Gol. Infelizmente, deste acidente resultaram em pessoas feridas e uma vítima fatal. Um homem de 56 anos de idade morreu em decorrência desse acidente. O corpo dele foi recolhido ao Serviço Médico Legal de Francisco Beltrão. Lá em Capanema, na PR-281, sexta-feira, 5h20 da tarde, colisão envolvendo um veículo Fiat 147 que acabou aí saindo da pista. Duas pessoas que estavam nesse veículo tiveram ferimentos, uma mulher de 62 anos, ferimentos médios, e um homem de 39 anos teve ferimentos leves. Ambos foram encaminhados ao pronto atendimento lá da cidade de Capanema, segundo as informações da Polícia Rodoviária Estadual. Ainda na PR-281, em Dois Vizinhos, sexta-feira, 10h40 da noite, colisão entre duas motos, acabaram colidindo, se envolvendo no acidente. Resultado, uma adolescente de 16 anos teve ferimentos médios, foi encaminhada ao pronto atendimento daquele município. Na PR-471, em Salto do Lontra, às 3h20 da madrugada do sábado, um capotamento envolveu um Ford Ka. Neste veículo, três pessoas ocupavam o carro, duas delas tiveram ferimentos. Uma jovem de 21 anos, ferimentos leves, e uma mulher, uma senhora de 57 anos, ferimentos graves. As vítimas foram encaminhadas ao pronto atendimento de Salto do Lontra. Em Enéas Marques, na PR-180, no sábado, 8h50 da manhã, uma colisão entre uma Renault Duster e uma motocicleta, uma Honda Twister, resultou em ferimentos no condutor da moto de 41 anos de idade. Teve ferimentos leves, foi encaminhado ao pronto atendimento lá de Enéas Marques, segundo as informações. A Polícia Rodoviária Federal registrou um tombamento na BR-163 em Santo Antônio do Sudoeste ontem, 2h30 da madrugada. O acidente envolveu um caminhão, uma carreta Volvo, acabou tombando. O motorista teve lesões, foi encaminhado ao pronto atendimento lá da cidade de Santo Antônio do Sudoeste. Também, nas últimas horas, na região de Francisco Beltrão, acidentes vários foram registrados no perímetro urbano aí das cidades que compreendem a área de abrangência aí de Francisco Beltrão. Lamentavelmente, né? Muitos acidentes, mas o mais grave foi este em Cruzeiro do Iguaçu, lá na PR-473, que acabou aí tirando a vida de um homem de 56 anos de idade no finalzinho da tarde da última sexta-feira. Região Centro-Sul do Paraná, na PR-466 em Guarapuava, sexta-feira, 11h40 da manhã, um choque contra objeto na pista envolveu um caminhão Volvo, uma carreta. O condutor de 22 anos teve lesões leves, foi encaminhado ao pronto atendimento lá da cidade de Guarapuava. Na rodovia PR-170 em Guarapuava, saída para o Pinhão, sexta-feira, 6h30 da tarde, registro de uma colisão entre um caminhão Volvo, uma carreta e um Fiat Palio. Neste acidente, um idoso de 83 anos de idade teve ferimentos médios, foi encaminhado ao pronto atendimento da cidade de Guarapuava. Ele seria morador aí no município do Pinhão, acabou se envolvendo neste acidente. No Pinhão, 8h20 da noite da sexta-feira, lá na PR-170, uma colisão entre uma motocicleta, uma Shinerai e uma Toyota Hilux deixou uma pessoa gravemente ferida. Um homem de 30 anos, ocupante da moto, teve ferimentos graves. Foi conduzido até casa hospitalar na cidade do Pinhão. Foi atendido lá pelas equipes daquele município. Ainda na região de Guarapuava, durante o fim de semana, PR-170, ontem às 6h40 da manhã, choque contra objeto na pista envolveu um Fiat Uno, onde o motorista de 58 anos teve lesões leves. Foi encaminhado até casa hospitalar de Guarapuava, em Santa Maria do Oeste, lá na PR-456, ontem, 9h20 da manhã, queda de um Fiat Uno, o motorista acabou caindo aí do interior deste veículo, teve ferimentos, foi encaminhado à casa hospitalar daquela cidade, no Pinhão, na PR-170, ontem 11 horas da manhã, choque contra objeto na pista envolvendo um Renault Sandero, onde o motorista de 30 anos teve ferimentos médios, foi encaminhado ao pronto atendimento aí da cidade do Pinhão, segundo as informações da Polícia Rodoviária Estadual. Ainda na região centro-sul do Paraná, infelizmente, neste final de semana, teve um atropelamento de uma indígena aí na rodovia BR-277, ali no trevo de acesso a Quedas do Iguaçu, em Nova Laranjeiras. Uma indígena de 38 anos de idade morreu após ter sido atropelada. Esse acidente aconteceu no sábado à noite, né? Infelizmente, a indígena foi atropelada, não foi possível a identificação do carro que a atropelou. O motorista não permaneceu lá no local, mas a indígena Tereza Gigmu da Silva, de 38 anos de idade, veio a óbito, morreu na hora. O corpo dela foi recolhido ao Serviço Médico Legal de Guarapuava e, posteriormente, pós-necrópsia, liberado aos familiares. Também teve acidente fatal lá no interior de Nova Laranjeiras, no sábado, finalzinho da tarde. Um motociclista de 41 anos de idade, infelizmente, morreu após sofrer uma queda de moto lá numa ponte na comunidade do Rio da Prata, no interior de Nova Laranjeiras. Edson Luiz de Moura, que era morador em Laranjeiras do Sul, foi a vítima fatal neste acidente. De acordo com a Polícia Militar, a equipe foi acionada por um profissional de saúde para atender a ocorrência envolvendo a queda de uma moto sobre uma ponte da comunidade. Ao chegar no local, os policiais se depararam com equipes do SAMU e do Corpo de Bombeiros já prestando atendimento, porém o óbito do condutor foi constatado pela equipe médica. A motocicleta, uma Yamaha Fazer 250 cilindradas, permaneceu sobre a mureta lateral da cabeceira da ponte enquanto o corpo da vítima foi encontrado ao lado. A área foi isolada para perícia da criminalística e posteriormente o corpo foi removido ao Serviço Médico Legal de Guarapuava. Edson Luiz de Moura, 41 anos de idade, vítima fatal neste acidente lá no interior de Nova Laranjeiras. São as informações, a movimentação do trânsito em nossa região. 7h34.
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8: Comigo mesmo, trazendo as notícias, as atualizações da nossa região. E um fato que repercutiu bastante neste fim de semana, que chamou atenção, foi em Rio Bonito do Iguaçu, na região da Prainha. Na sexta-feira, por volta das 5 horas da tarde, teve um acidente com um barco ocupado aí por 4 pessoas, acabou virando e, infelizmente, uma dessas pessoas acabou, lamentavelmente, vindo a óbito em decorrência deste acidente, né? Um rapaz seria morador em Laranjeiras do Sul, de 27 anos, não conseguiu sair da água, não houve tempo de ser salvo. Os demais tripulantes do barco, os outros 3 foram salvos com a ajuda de pescadores que estavam no local para um evento da pesca esportiva que acabou posterior sendo cancelado por conta deste episódio. Apesar dos envolvidos no acidente não fazerem parte aí da competição, eles não iriam participar da competição, estavam apenas lá no lago, né? Passando aí um dia, aproveitando a sexta-feira lá no lago, mas os organizadores do campeonato de pesca esportiva lá da Santiago Pesca optaram pelo cancelamento do evento, até por conta da movimentação, né? Do Corpo de Bombeiros, da Marinha, para fazer as buscas ao corpo. O corpo foi localizado ontem à tarde, né? Depois aí de cerca de 48 horas do episódio do acidente, né? Eu estive lá ontem à tarde acompanhando aí o trabalho dos bombeiros, das equipes também da Marinha e da Polícia Militar, e os detalhes, as informações sobre a localização do corpo, você acompanha agora junto comigo na reportagem.
9: fim da agonia. Depois de 48 horas, o Corpo de Bombeiros Militar do Paraná, com o auxílio da Marinha do Brasil e de voluntários, localizou aqui, nas águas do Rio Iguaçu, na região da Prainha de Rio Bonito do Iguaçu, o corpo do jovem Pedro Henrique Frandaloso, morador em Laranjeiras do Sul e que foi vítima de afogamento no final da tarde da última sexta-feira. Pedro Henrique estava em uma embarcação acompanhado de outros 3 amigos quando o barco acabou virando. Os 3 companheiros foram socorridos por pescadores que estavam aqui na região e iriam participar de um evento. Já Pedro Henrique, infelizmente, não conseguiu ser socorrido e acabou afundando nas águas do alagado. O Corpo de Bombeiros iniciou as buscas ainda na noite de sexta-feira, realizando mergulhos até por volta das 11 horas da noite. O trabalho foi retomado no sábado por volta das 7 da manhã e se estendeu até às 6 horas da tarde, sem qualquer êxito. No domingo, os bombeiros novamente retornaram ao local e, utilizando-se de equipamentos mais adequados e com apoio da equipe especializada do Corpo de Bombeiros de Curitiba, o GOST, realizaram novos mergulhos, utilizando-se de um equipamento sonar. Quando então tiveram êxito em localizar o corpo do jovem Pedro Henrique por volta das 2:30 da tarde. O corpo, segundo o tenente da Silva, do Corpo de Bombeiros Militar de Laranjeiras do Sul, estava a uma profundidade de cerca de 16 metros. Ele relatou todo o trabalho desenvolvido.
10: Nós fomos acionados 5:30 da tarde, sexta-feira. Já iniciamos de pronta a busca ali. 6 horas, já vi uma equipe de Laranjeiras do Sul aqui realizando as buscas, fomos até 11:30 da noite ali. Por conta de claridade e pelo risco que envolve atividade de mergulho, a gente suspendeu as buscas por sexta-feira. Sábado de manhã, 6:30 da manhã, iniciamos a busca novamente, fomos até escurecer. Hoje a gente recebeu o apoio do Grupo de Operações Socorro Tático do Bombeiro, né, o GOST. Eles vieram com material especializado, equipe especializada em mergulho, e com o sonar deles a gente conseguiu localizar alguns pontos de interesse ali no alagado. Então, na parte da tarde, realizamos um mergulho nesses pontos de interesse e um desses pontos deu positivado ali a vítima.
9: Estava que profundidade, tenente?
10: 16 metros.
9: Essa é a profundidade total nesse local, nesse ponto?
10: Não, o ponto ali que o barco naufragou, ele é um vale, né? Então, começa raso, afunda até praticamente 30 metros e volta a ficar mais raso ali. Então, 30 metros aí de profundidade.
9: Nesses 2 dias de busca, qual foi a maior dificuldade encontrada aí pelas equipes?
10: A logística, né, da operação e principalmente a área do local, né? Então, não consigo nem mensurar qual que é a área do alagado aqui, mas com as filmagens vocês vão poder ver que a área é bem grande ali para fazer uma varredura extensa ali.
9: Aproveitando, tenente, qual que é a orientação do Corpo de Bombeiros para quem se utiliza com frequência de embarcações, barcos, nessa área do alagado, não só no alagado, mas em rios, em qualquer espaço que contenha meio líquido?
10: Em primeiro lugar, já usar o colete salva-vidas, né? Sempre usar o colete salva-vidas. Utilizar roupas adequadas, né? Então, roupas leves ali, evitar calça jeans e roupas que fiquem pesadas quando tiver molhado. Sempre em mais de um, né? Avisar familiares que tá deslocando a embarcação, mas principalmente ali o colete salva-vidas.
9: Após a localização, o corpo foi trazido até a margem do lago para perícia da criminalística e posterior encaminhamento ao Instituto Médico Legal para o trabalho de necrópsia. De acordo com o comandante do 12º Batalhão do Corpo de Bombeiros Militar de Guarapuava, a investigação para apurar as causas do acidente com o barco fica por conta da Polícia Civil e da Marinha do Brasil.
11: O barco foi retirado e está aos cuidados da... Tínhamos aqui uma equipe da Marinha, né, que já está fazendo, daí eles abrem um inquérito também para apurar as causas, né? Então, quando está na rodovia, a Polícia Rodoviária Estadual ou Federal, né, que faz esse trabalho protocolar na emergência ali, na ocorrência. Nos rios e lagos é trabalho da Marinha. Então, como eles estavam aqui por uma coincidência aí de agendas, eles já também puderam acompanhar tanto o trabalho de busca quanto já fizeram aí o levantamento inicial, já tem a posse da embarcação, depois para fazer o inquérito e daí para chegar às causas do acidente.
8: Agora são 7:41, 7:41, aí portanto, né, as informações sobre a localização do jovem Pedro Henrique Frandoloso, 27 anos de idade, morador em Laranjeiras do Sul, que infelizmente foi vítima de afogamento, veio a óbito aí nesse acidente com barco na última sexta-feira, como foi mencionado aí pelo tenente coronel Jorge Augusto, comandante do batalhão do Corpo de Bombeiros de Guarapuava, né? Já vai ser feita uma investigação aí por parte da Polícia Civil e da Marinha do Brasil, né? Que já está de posse do barco, da embarcação que virou, ficou lá os cuidados da Marinha para averiguação, para fazer todo o trabalho, o inquérito que vai apurar as causas do acidente, o que teria motivado esse acidente que ocorreu na tarde da última sexta-feira e por volta das 5 horas no alagado ali na região da Prainha, em Rio Bonito do Iguaçu. O local estava já com uma grande movimentação, pois iria acontecer no sábado mais uma etapa do campeonato de pesca da Santiago Pesca. Esse evento foi cancelado, né? Os pescadores que estavam chegando lá na sexta-feira à tarde estavam sendo recebidos, acolhidos aí pro evento, e o evento foi cancelado. O presidente da associação, o Gustavo, estava acompanhando lá e optou pelo cancelamento do evento, até em sinal de respeito, né, à família deste jovem, e até porque não teria como a movimentação de barcos lá no local, por conta dos trabalhos de busca deste jovem, o Pedro Henrique, morador em Laranjeiras do Sul, né? Infelizmente, essa situação, infelizmente, mais este episódio na região aí dos lagos em Rio Bonito do Iguaçu, né? Nossas condolências à família do Pedro. A família estava lá ontem bastante apreensiva, aliviada pela localização do corpo, mas ainda extremamente abalada com essa situação, com esse acontecimento. Agora são 7 horas 43 minutos.
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8: Agora 16 minutos, faltando para as 8 horas da manhã, 16 para as 8, seguindo com as informações da região. Caçadores são apreendidos pela polícia no interior de Honório Serpa. Uma equipe da Patrulha Rural da Polícia Militar flagrou na noite do sábado, dia 1º, durante fiscalização na linha Barra do Gigante, interior de Honório Serpa, três homens que estavam praticando a caça ilegal. Eles são suspeitos também de porte ilegal de arma de fogo e de praticar a caça clandestina. A ocorrência foi registrada durante patrulhamento ostensivo e preventivo, fazendo parte da operação Divisas e Fronteiras, lá próximo, né, na barranca do rio Chopin. Segundo a Polícia Militar, os agentes identificaram uma caminhonete trafegando com ocupantes no compartimento de carga, que utilizavam sinais luminosos em direção às margens do rio, situação considerada compatível com a prática da caça ilegal. Durante a aproximação da equipe, um dos ocupantes arremessou um rifle calibre 22 em uma área de lavoura. Na abordagem, os policiais localizaram uma segunda arma de fogo do mesmo calibre, também municiada e pronta para uso, equipada com acessórios de alta precisão e um silenciador. Além das armas, foram apreendidas lanternas, facas e sacos plásticos.

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1: Agora 7h47, 13 minutos para as 8 da manhã. Depois do intervalo, a sequência de notícias, outras informações que são destaque aqui na nossa região. Eu volto já já.
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1: Agora faltando 10 minutos para as 8 horas da manhã, 10 para as 8. E aqui em Shoppingzinho, no próximo dia 7 de setembro, acontece a Festa da Integração, evento que é promovido pelo grupo Farrancho Missioneiro. Na última sexta-feira, a direção do grupo apresentou para a imprensa a programação, tudo que vai acontecer nessa edição da Festa da Integração. Vamos aos detalhes na reportagem.
9: E o grupo Farrancho Missioneiro de Shoppingzinho vai promover no dia 7 de setembro, feriado, a 16ª Festa da Integração. Né? Para a gente saber os detalhes da programação, o que vai acontecer nesse dia, eu estou aqui com o Edson Tramontini, que é o presidente, que é o patrão, né, do Farrancho Missioneiro, e o vice-patrão, que é o Henrique Naginski, que tem toda a programação. Né? Inicialmente, quero saber do Edson o que está programado para esse dia, para essa 16ª festa já da integração, Edson.
10: Então, a gente está se programando com o seguinte: vai ter o costelão normal, que era o costelão antigo que eles faziam aqui. Então, a gente está voltando com essa programação. Vai ser servido o buffet a partir das 11h30. Tá? 11h30 vai ser servido o buffet.
9: Como é que as pessoas podem já ir se organizando para participar?
10: Então, a gente tem os pontos de venda de ingresso, que é na Cell. Tem no Café da Praça, no Bem

0: Star, na Nova Motosserras, na Toque Lar e no Rodrigues Bebidas e com a patronagem. Todos os integrantes da patronagem têm ingresso à venda.
1: Qual o valor desses ingressos, Edson?
0: Os ingressos são R$50 adulto e R$25 crianças a partir de 12 anos.
1: Além da programação gastronômica, ou seja, da costela, do churrasco aí, vai ter mais alguma programação nesse dia?
0: Vai, tem som dançante de tarde. E o sorteio da rifa que já está rolando na cidade, que é exclusivamente para a reforma dos banheiros. Nós que não estamos precisando dar uma reformada, então já tem vários pontos de venda da rifa e tem uns prêmios bons, 24 prêmios.
1: Que valor que é essa rifa e quais são os prêmios principais?
0: Então, a prêmios, a gente tem tudo prêmios bons. Eu não vou saber dizer assim quantos que são bons, mas são todos eles bons. E é R$5 o número.
1: Certo, conversar um pouquinho com o Henrique Najinski, né, que é o vice-patrão aqui do Farrancho Missioneiro. O Henrique que já foi patrão, já realizou também outras festas da integração. Expectativa agora, Henrique, para essa a festa, para a edição desse ano de 2026?
2: Bom, a expectativa é boa, né? Então agora nós passamos para o costelão novamente, né? Que nós já fizemos duas festas que não era costelão, era churrasco, né? Padrão. Depois kit churrasco e agora a gente voltou para fazer de novo o costelão. O pessoal tá cobrando nós, né? Vamos fazer o costelão de novo. Cadê o costelão? Então, o pessoal ia fazer o costelão novamente.
1: Era uma marca que tinha ficado, né? Com do Farrancho.
2: Com certeza. Sempre foi costelão, né? Então a gente vai continuar fazendo costelão de novo.
1: E a expectativa é trazer quantas pessoas para a festa, para o almoço desse ano?
2: Pois é, aí a gente tem uma expectativa boa, que quanto mais vinha, melhor, né? Mas aí a quantia que vier é lucro, né? Vamos considerar todo mundo, né? Vai ser muito agradável, eu acho.
1: O espaço aqui é para mais de 2.000 pessoas, né?
2: Por aí, mais ou menos isso aí. Vai vir, pode vir, tranquilo, que se ele fartar espaço, nós vamos fazer os standards aí fora para o pessoal se acomodar ali.
1: O Edson falou de um matinê à tarde, né? Quem que vai animar esse matinê?
2: Vai ser um som dançante, né? Vai para o pessoal brincar de tarde e passar a tarde com nós se divertindo ali.
1: Aproveitar o feriado.
2: Aproveitar o feriado, se divertindo.
1: 7 de setembro, diferente. Aliás, vai ser na segunda-feira, né, Henrique?
2: Na segunda-feira, Fica bom daí, o pessoal já ficam ali na segunda-feira inteira brincando com nós aí.
1: Edson, a venda dos ingressos, o lançamento, né, dessa programação, um mês de antecedência, é exatamente para que as pessoas possam ir já se programando?
0: Sim, exatamente. Um mês de antecedência para chegar no dia e tá tudo certo.
1: Tá certo. Obrigado aí, sucesso nesse evento.
0: Muito obrigado. Obrigado a você que participou com nós aqui.
1: Henrique, obrigado também, sucesso aí pro Farrancho.
2: Por participar com nós aí, tudo bem. Valeu, até.
1: Dia 7 de setembro, então, anota aí na sua agenda a festa da integração do Farrancho Missioneiro de Chopinzinho, né? O salão do Farrancho, o galpão fica na comunidade do Samambaial, local fácil de chegar, né? Bem prático, tem área para estacionamento, então você não precisa se preocupar. E quem quiser participar desse almoço, dessa festa da integração, que volta a ter nesse ano o Costelão, já pode procurar aí com os membros da patronagem do Farrancho ou nos pontos que foram citados aí pelo Edson Tramontin, que é o patrão, né? Tem vários pontos aí da cidade que estão já comercializando os ingressos para que você possa participar dessa programação no próximo feriado, dia 7 de setembro.
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1: 2 minutos agora faltando para as 8 da manhã, 8 em São João. Um homem foi detido no sábado à tarde por desobediência e resistência, né? A Polícia Militar foi acionada para o atendimento desta ocorrência, onde, segundo informações de populares, um homem havia realizado ameaças na região da Vila Paraíso e seguia a pé em direção ao centro da cidade. Por isso, iniciou buscas e localizou o suspeito na entrada do município, ainda de posse de uma ferramenta agrícola que teria sido usada, né, na prática das ameaças. Durante a tentativa de abordagem, o homem recusou-se a acatar as ordens para largar o objeto e fez menção de golpear os policiais. Por conta da ameaça e após esgotadas as tentativas de negociação, né, de pedidos verbais, a polícia empregou técnicas de força para contê-lo, né? Inclusive foi utilizado aí o taser, né, para neutralizar o cidadão sem a necessidade do emprego da força letal. O homem foi desarmado, imobilizado e encaminhado até a unidade de pronto atendimento para a avaliação médica e, na sequência, foi conduzido para a elaboração de um termo circunstanciado de infração penal. 7h59, Revista volta já, depois do nosso intervalo.
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1: Agora 8:03, 8:03 pelo horário de Brasília. Estamos de volta com Revista 102 nesta manhã de segunda-feira, 3 de agosto. Desejando para você uma excelente semana. Eu recebo aqui mensagem de uma ouvinte da comunidade do Lagoão, aqui no interior de Shoppingzinho. A Ivanirce, ela está informando que, na verdade, ela quer saber o porquê a coleta do lixo reciclável não está acontecendo ali na Vila Rural. Segundo ela, durante o mês passado, não foi feita essa coleta. Vamos buscar informações, viu, Ivanirce? Vamos buscar informações aí para saber qual o motivo da não coleta do material reciclado, do lixo reciclável ali na Vila Rural, comunidade do Lagoão. O Gilmar Berté está nos acompanhando em Rio Bonito do Iguaçu. Bom dia, Gilmar. Obrigado pela sua audiência. A Flávia Camila Andrin também está nos acompanhando. Bom dia para o Marcelo Tonial, também nos acompanhando aí nesta manhã de segunda-feira, enviando aqui a sua mensagem no WhatsApp da nossa. E em Candói começou na sexta-feira e segue até o próximo domingo, dia 9, a programação da 31ª Festa da Padroeira Santa Clara. Todas as noites está acontecendo a novena, que será encerrada no sábado, e no domingo acontece a grande festa da padroeira. No sábado, dia 1º de agosto, a novena foi conduzida pelo bispo da diocese de Guarapuava, Dom Hamilton Manuel da Silva. Na ocasião, ele falou aí sobre a importância dessa movimentação no município e a importância de Santa Clara para os católicos.
10: Que alegria estar aqui na paróquia Santa Clara de Candói. Um povo hospitaleiro, acolhedor, povo de muita fé. Por isso, nesse segundo dia da novena, nós queremos, sob a intercessão de Santa Clara, escutar mais a palavra de Deus para praticá-la. E a partir da nossa fé, testemunhar Jesus na família, no trabalho, na cultura, na sociedade, em todos os setores, a partir da igreja. Comunidade de fé, comunidade dos batizados, comunidade que se reúne em nome do Senhor. E nós estamos iniciando hoje o mês vocacional. Olhamos para Santa Clara, cristã, que depois faz opção radical por Jesus, seguindo os passos de São Francisco, e ela nos ensina que por Jesus vale a pena renúncias. Por Jesus vale a pena se colocar em disponibilidade para com Deus, para o seu serviço e para servir e amar os nossos irmãos e irmãs. Que Santa Clara possa abençoar, interceder por toda esta paróquia e por toda essa população querida de Candói. Em nome do Pai, do Filho e do Espírito Santo. Amém.
1: Agora 8:06, 8:06, a programação da novena na paróquia Santa Clara segue durante esta semana e no domingo será encerrada então toda a programação com a festa da padroeira. 8:06, 8:06, e em Laranjeiras do Sul a Polícia Militar fez uma apreensão na rodoviária municipal durante abordagem a um ônibus. apreendeu aí 428 monjados e 18 aparelhos celulares. Estavam de posse de uma passageira deste ônibus. A Polícia Militar fez a apreensão e conduziu a proprietária desses medicamentos e celulares até a Delegacia da Polícia Federal de Guarapuava para os procedimentos legais e cabíveis, né? Mais uma ação de fiscalização foi às 3 horas da madrugada desta segunda-feira. Uma mulher de 58 anos de idade estava, né, fazendo o transporte desses medicamentos que tem a entrada no Brasil proibida, né? Estava trazendo do Paraguai esses medicamentos. Lá na linha Juriti, em Rio Bonito do Iguaçu, ontem, 7 horas da manhã, a Polícia Militar constatou um caso de lesão corporal, onde a vítima, de 25 anos de idade, informou que os seus irmãos foram até a sua propriedade devido à situação de uma herança e lhe agrediram. No momento do acionamento da equipe, os agressores fugiram, tomando rumo ignorado. A Polícia Militar orientou a vítima quanto aos procedimentos legais e cabíveis. Situação registrada em Rio Bonito do Iguaçu, onde também teve furto lá na linha Sete Quedas, no sábado. A polícia foi informada do furto de uma arma de fogo, né? Procurou a Polícia Militar um homem, o qual diz que saiu de casa para trabalhar às 10 horas da manhã e ao retornar às 3 da tarde constatou o furto de uma carabina calibre 22. Durante o atendimento foram apresentados os documentos comprobatórios de registro e porte e posse da arma do proprietário. Questionado sobre suspeitos, ele informou não ter aí nenhum suspeito, foi orientado quanto aos procedimentos. A arma de fogo furtada de uma residência lá na linha Sete Quedas. Boletim de ocorrência encaminhado para a Polícia Civil averiguar e tentar aí descobrir quem foi que furtou e tentar localizar essa arma de fogo. Agora, 8 horas, 8 minutos, 8:08, antes de encerrar aqui, a gente traz o Samuel Brown, meteorologista do CIMEPAR, que tem a previsão para esta semana, né? Previsão para esta semana com dados aí direto do CIMEPAR. Samuel.
11: Nessa segunda-feira, o tempo continua com bastante nebulosidade em praticamente todo o estado do Paraná. Mas a possibilidade de chuva, ela fica restrita ao noroeste, oeste, sudoeste, com pancadas de chuva bem localizadas. Ou seja, aquela situação em que chove em alguns municípios apenas de uma determinada região. Aqui no leste, entre Curitiba e litoral, a nebulosidade fica variável. Temperatura à tarde também bem agradável, com máxima beirando a casa dos 24 graus. Fica mais quente hoje, no norte, próximo a São Paulo, com máxima chegando perto dos 30 graus. Então, bastante calor nessa segunda-feira. Amanhã, terça-feira, a condição do tempo pouco se altera, ou seja, basicamente continuamos com a presença de um ar bastante quente, bastante úmido aqui sobre o Paraná, que favorece a formação apenas de chuva bem localizada, principalmente na faixa oeste. Já na quarta-feira, em função até do avanço de uma frente fria pelo oceano, nós teremos um aumento da instabilidade, mas a chuva continua atuando de forma bem irregular. De qualquer forma, na quarta-feira, a possibilidade até mesmo de alguma tempestade, principalmente na faixa oeste e também no sudoeste do estado. As temperaturas, em média, na quarta, continuam altas, aqui na região de Curitiba, 24 graus, região de Londrina, por exemplo, próximo a 28 graus. Já entre a quinta e a sexta-feira, aí sim nós teremos uma mudança mais expressiva nas condições do tempo. Uma frente fria deve avançar aqui pelo sul do Brasil, uma frente fria até bem organizada, e com isso aumenta-se bastante o risco de tempestade, com chuva forte, raios, vento forte, até granizo não está descartado. Essa mudança, ela ocorre principalmente entre a noite da quinta-feira e ao longo da sexta-feira. Tanto que, na sexta-feira, as máximas diminuem bastante, ou seja, até quinta nós temos máximas bem elevadas, já na sexta-feira os maiores valores ocorrem no norte, próximo a 23 graus.
1: Obrigado, Samuel Brown, atualizando previsão para esta semana com chuva aí prevista para quinta e para sexta-feira. Agora, 8:11, antes de finalizar aqui, agradecer a audiência da dona Marley Zenaro. Ela é de Coronel Vivida e está na casa da sua prima, Aldila, né? Está visitando a prima, acompanhando as informações, as notícias aqui do Revista 102. Eu desejo para você uma ótima segunda-feira. Volto logo mais ao meio-dia dentro do Rotativa e às 7 da noite no Companhia de Amigos. Você segue com a programação matinal da nossa FM. A seguir tem Pamela Fernanda e o Bom Dia, Gente. Que essa semana seja cheia de realizações e que esse mês de agosto também seja um mês de realizações para mim, para você, para todos nós. Um grande abraço e até amanhã.
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1: Bom dia, bom dia, bom dia. Alô, meu povo maravilhoso. Estamos chegando com o melhor da música, informação, descontração e prêmios pra você. Apresentação do nosso Bom Dia, Gente. Muito prazer. Eu sou a Pamela Fernanda e sou sua companhia a partir de agora, já falando pra você, te convocando pra vir pro WhatsApp, vir participar. Vem pro 469-8413-4946. É o nosso contatinho, manda aquele alô especial, pede seu sucesso, faz a homenagem também pro aniversariante do dia, pois iniciamos mais uma semana e é claro que com a graça de Deus será uma semana muito incrível, uma semana realmente abençoada por Deus. Primeiro programa do mês de agosto, esse mês especial, mês dos pais. Então vem pra cá, vem mandar o seu alô, pedir a sua favorita nessa segundona. Sob os cuidados do pai. Mas o pai disse aos seus servos: depressa, tragam a melhor roupa e vistam nele. Coloquem um anel em seu dedo e calçados em seus pés. Lucas capítulo 15, versículo 22. A parábola do filho pródigo nos traz diversos ensinamentos e reflexões. Algo que me chama a atenção é refletir sobre a jornada dos filhos de Deus que se afastam da presença do Pai. Essa parábola fala a respeito não apenas dos que se encontram distantes, mas também daqueles que, embora presentes, vivem em casa, mas sem a conexão significativa com o Pai. Essa história contada por Jesus fala profundamente a mim, pois a minha história foi marcada por anos de orfandade. Após ter um encontro com Deus Pai, percebi que não estava sozinho, mas que a decisão de permanecer em casa, debaixo da proteção e do cuidado do Pai, era totalmente minha. Assim como eu, muitos nesta geração experimentam a sensação de viver sem Pai. Seja de maneira literal, seja como órfãos de Pai vivo. Essa ausência cria vulnerabilidade nas estruturas familiares. Somente Deus pode resolver os desafios emocionais e espirituais decorrentes da ausência paterna. Ao entender e praticar essa verdade, alicerçando minha vida em Deus Pai, experimentei restauração em todas as áreas. Encontrei cura e recebi a capacidade de perdoar o pai biológico. Talvez você tenha estado distante de Deus Pai, seja por nunca ter procurado um relacionamento com Ele, seja por ter se afastado em algum momento. Mas a partir de hoje, saiba que Ele está de braços abertos para receber você, curando-o de toda ferida que possa existir, suprindo toda falta que possa haver e restaurando tudo aquilo que se perdeu. Só Deus Pai tem a capacidade de preencher qualquer vazio causado pela rejeição e o levar a uma vida plena e satisfeita nele. Deixe o amor de Deus Pai envolvê-lo e você sentirá uma liberdade que ninguém mais poderá lhe dar. Senhor, eu entrego esse dia nas Tuas mãos. Vai à minha frente abrindo os caminhos que eu ainda não consigo ver. Protege a minha casa, a minha família, o meu trabalho. Acalma o meu coração para que eu não carregue pesos que não são meus. Que as palavras que eu disser levem paz, que as decisões que eu tomar sejam guiadas pela Tua sabedoria. Afasta de mim todo mal, toda inveja e toda confusão. Coloca luz no meu caminho, força no meu corpo e fé dentro do meu peito. Que tudo aquilo que Deus reservou para mim chegue na minha vida no tempo certo, do jeito certo e pelas mãos certas. Eu recebo esse dia com gratidão e com fé, com a certeza de que Deus já está cuidando de tudo. Eu sei que coisas extraordinárias irão acontecer na minha vida. Eu creio. Amém, amém, amém, amém. Bom dia, bom dia, bom dia.

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1: Hoje a nossa dica de saúde mental é sobre você praticar a curiosidade em vez do julgamento. Você já percebeu como, diante de algum problema, a nossa mente costuma tirar conclusões rápidas? Às vezes pensamos, não vou conseguir, isso sempre dá errado, ou a pessoa fez isso por mal. Esses julgamentos automáticos aumentam a ansiedade e o estresse. Uma alternativa é substituir o julgamento pela curiosidade. Em vez de pensar, por que isso aconteceu comigo? Experimente perguntar, o que eu posso aprender com essa situação? Ou, será que existe outra forma de enxergar isso? A curiosidade abre espaço para novas possibilidades, reduz a tensão e nos ajuda a tomar decisões mais conscientes. Ela também melhora os relacionamentos, porque passamos a ouvir mais e a fazer menos suposições sobre as intenções dos outros. Hoje, quando surgir uma situação difícil, faça uma pausa antes de reagir. Troque a certeza pela curiosidade. Muitas vezes, uma simples mudança de perspectiva transforma um problema em uma oportunidade de crescimento. E a nossa mensagem do dia: uma mente curiosa sofre menos do que uma mente que julga o tempo todo.
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1: Adorei a dica de saúde mental de hoje. Uma mente curiosa sofre menos do que uma mente que julga o tempo todo. Quem não é assim, né? Às vezes a gente vê uma situação ou fica sabendo de uma situação e já tira conclusões precipitadas sem realmente saber, às vezes, a história, o desenrolar dessa história, não é mesmo? E a gente tira conclusões sobre pessoas, sobre situações, sobre lugares. E muitas vezes precisamos despertar a curiosidade e questionar. Mas será que é realmente isso? Ou por que será que isso está acontecendo? Isso quer me ensinar algo? Sempre temos que olhar com outra perspectiva também a situação ao nosso redor. Hoje, segundona, meu povo querido, temos um presente para você da Super Loja Móveis. 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Então cola aqui na 102, vem pro 46 984134946, o nosso contatinho para você participar aqui da programação, porque segunda-feira é dia de você mandar o seu alô especial. 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

Isso aí, se tá na nossa, tá bom demais, 8h48, bom dia, hoje, segundona, tem um presente surpresa da Super Loja Móveis pra você que tá aí do outro lado do rádio, quer concorrer, então vem pra cá, vem pro 469-8413-4946, hora de mandar aquele alô especial pra todos que estão curtindo a nossa programação, João Barcarol e a Ana Mioto estão pedindo sucesso com Ana Castela, Minha Herança, linda essa música também. Obrigada, viu, pela audiência, povo querido. Dona Laci Sangalete Vilmes, beijão, minha querida. Vou mandar, sim, a receita aí pra senhora. Daqui a pouco tem também a receita da ouvinte, que ainda não participou. Vem participar, vem pro 469-8413-4946. Manda a sua receita também. Mais ou menos 9h30 a nossa receita. Então você, minha amiga dona de casa, já segura papel e caneta pra anotar. Se não conseguir anotar, pode me chamar no WhatsApp que eu mando com todo carinho pra vocês. Dona Marlene Renier, Mereloísa Corse, Manuela também concorrendo, Josué, pessoal do bairro Frei Vito. Bom dia pra Josi lá do Cristo Rei, Nair Sutiera, Alessandra, Tainara da Silva, Tarcísio, Terezinha Kovaleski do São José também tá pedindo música boa. Um alô pra Cleinir, Tomé, família toda, também é o som aqui da 102,9. Nadir Bernardo da Silva Rossi concorrendo a esse presente, ela que é da linha Santa Maria. Helenir Rodrigues de Oliveira do Porto Flanor também é o som das melhores aqui na nossa programação. Dona Graciosa também, ô, Dona Graciosa querida, vamos pro salão, amiga, a gente se encontra sempre lá no salão, né, Dona Graciosa? Cada dia mais linda, é mais simpática, Dona Graciosa, é uma delícia de encontrar com ela. Às vezes eu vou lá fazer minha unha, ela tá fazendo o cabelo, que coisa boa se cuidar, né, gente? É bom se cuidar, você se presentear de vez em quando com um cuidado de beleza, você merece se dar esse presente, lá fazer sua unha, pintar o cabelo, lavar o cabelo no salão, a gente sente assim, abraçada mesmo, é um cuidado especial que a gente recebe, porque geralmente nós, mulheres, cuidamos de tanta gente, né? Dos filhos, maridos, netos, né? Familiares, dos pais também. Muitas vezes algumas pessoas cuidam aí dos pais e merecemos sim um cuidado diferenciado. E é bom ir no salão, porque mulher não gosta de ir no salão, né? Você merece. Faz quanto tempo que você não vai no salão, minha amiga? Já parou pra pensar? Gasta dinheiro aí com tanta coisa às vezes, e não separa um dinheirinho ali pra ir no salão ou pra chamar uma manicure aí pra fazer sua unha. Você merece, se cuide, se priorize pra você estar bem, ter sua saúde mental em dia também, se sentir amada e cuidada é bom demais. 8h51, bom dia!

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0: Tá na nossa, tá bom demais. 9:01. Bom dia, bom dia, bom dia. Alô, querido ouvinte, vem pra cá, vem participar. Vem pro 469-8413-4946. É o nosso contatinho, manda o seu alô. Hoje eu tenho um presente especial. Um presente surpresa da Superloja Móveis. Quer saber que presente é esse? Então você tem que ganhar, e pra ganhar você precisa estar concorrendo. E pra estar concorrendo tem que mandar o nome aqui no WhatsApp, 469-8413-4946. Sabe quem já tá participando? É a Rose que mora na linha Santa Maria, seu Antenor, a Andressa também, mandaram o nome aqui pra concorrer. Cassiele Ferrarini da Cruz, um beijo, minha querida. Tudo de bom aí pra você, pra família toda. Alô especial para Lídia Andrin, lá do Candói. Aviso sim, Lídia. Quem ganhar aqui, eu mando uma mensagem, porque às vezes o pessoal, né, chega uma visita, tem que sair lá para fora, às vezes não consegue acompanhar aqui o final do sorteio, então eu mando sim uma mensagem, tá bom? Bom dia para a Leide, também participando. Marisa de Souza Penteado, esposo Carlos Penteado, pedindo sucesso das antigas. Galera também pedindo Mato Grosso e Matias. José Wilson Silva, Mariposa, com o Mato Grosso e Matias, essa dupla maravilhosa que canta Só Modão, já está programada aqui para vocês, tá bom? Mato Grosso e Matias, já aqui na programação da nossa FM. Marisa Ambrosini, Alcira Ambrosini, o pessoal lá da comunidade do Bugre, beijão para vocês. Nilson de Saudade do Iguaçu, Jonathan de Clevelândia nos dando carona. Bom dia, meu amigo.
1: Bom dia, Pamela, tudo bem? Como é que tá?
0: Certo? Tudo ótimo.
1: Aí fazendo as entregas na região, me levando a sair de carona aí com nós aí. Gostaria de escutar uma música do Guilherme Santiago aí, para todos os ouvintes aí, se possível participar do sorteio aí. Logo mais tarde. Então passando aí com o Gia aí pelo shoppingzinho, fazer as entregas da farinha Herba. Forte abraço, minha amiga.
0: Coisa boa. Obrigada, viu, pela companhia, pela carona, já falei, né? A gente adora viajar junto com vocês, você, meu amigo caminhoneiro, você, meu amigo vendedor que tá aí também fazendo a região e ouvindo aqui a nossa programação. Obrigada a todos pelo carinho da sua companhia. Gia Giovanni não. Guilherme Santiago, Gia Giovanni, a gente já rodou hoje, mas se você quiser eu rodo de novo, é só pedir, porque você que manda.

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1: 9h17, bom dia, bom dia.
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1: 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O velório está sendo realizado na Capela Municipal da Paz Candói. Sepultamento será hoje às 15h no cemitério da comunidade. 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A família enlutada, nossas condolências.
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Tá na nossa, tá bom demais, 922. Bom dia, bom dia, bom dia. Alô, ouvinte querido, você que tá aí do outro lado do rádio, sintonizado em nossa programação, nosso Bom Dia Gente, segundona, com presente especial da Super Loja Móveis para você, ouvinte. 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Bom dia pro Joelson Teixeira, concorrendo. Obrigada pela sua participação. Maristel Ferreira de Chopinzinho também. Obrigada, Maristel. Hoje é aniversário do maridão Lídio Lázari. Parabéns, Lídio. Muita saúde, muito amor e muita paz. Que Deus abençoe, ilumine e sua vida. São os desejos da esposa Maristel e de toda a equipe 102,9. Eliane Silva, um beijão pra você. Bom dia pra Clarice Presotto. Um bom dia também pro Leodemar Bueno. Pessoal lá do Candói, povo querido do Candói, também pedindo música aqui na nossa programação com o João Paulo e Daniel, Faltando Você. Já já vai ter esse sucesso aqui na nossa programação, aqui no nosso Bom Dia, Gente. Maiara também, nossa ouvinte de todos os dias, pedindo Gino e Gena na programação. A Rose, Raí, Rosemary Andrade de Campina do Simão. Beijo, minha querida. Tá pedindo Renan e Raí, vai rodar sim, com certeza. Dirce Delmeido, Jair, Gilberto Trentin da linha Aparecida, Andriele, Sul, beijão pra você também. Alô, saudade do Iguaçu, Dona Lúcia da Rocha, da Barra do Bugrinho. Bom dia pra Marisa Souza Penteado, esposo Carlos Penteado também, pessoal de Porto Pinheiro. Querem curtir sucesso com Lady Laura, Cilei do Amaral, comunidade de Invernadinha, Marga também, o pessoal do Parque do Lago aqui de Chopinzinho. Um beijão, meu povo querido. Fátima Basso de Santa Inês, Laci Mizeschi de Estrela Gaúcha, pessoal da NP Soluções Financeiras. Alô, Pato Branco, um grande abraço pra vocês. Neide, família toda, sempre ao som aqui da nossa FM. Já já tem música boa pra vocês. 9h24, lembrando, próximo bloco tem a receita da ouvinte. Quem ainda não tá participando desse quadro, vem pra cá, vem participar, manda sua receita favorita pra gente.

0: Nossa FM, 9 horas e 31 minutos. Bom dia!
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0: Segundona, dia de receita saudável aqui no nosso Bom Dia, gente. Hoje a receita é um pão de queijo low carb, quer dizer que não tem carboidratos. Agora para os ingredientes, uma xícara de polvilho azedo ou polvilho doce ou tapioca, fica a seu critério. 4 fatias de mussarela picada, 5 colheres de sopa de creme de ricota ou requeijão. Como você vai preparar tudo isso? Em um recipiente, misture o polvilho azedo, o creme de ricota e a mussarela picada. Misture todos os ingredientes com uma colher para ficar mais fácil quando for sovar. Sove a massa no recipiente, ou seja, não precisa colocar na mesa, até que fique bem homogêneo. No fim, coloque uma pitada de sal e continue a sovar para que fique bem misturado. Pegue uma assadeira, de preferência redonda, e unte com manteiga ou azeite. Com a massa pronta, pegue pedacinhos e faça bolinhas com as mãos, como fazemos quando é brigadeiro, mas para formar os pãezinhos de queijo. Coloque as bolinhas prontas na assadeira untada anteriormente. Deixe as bolinhas uma bem separada da outra para que não grude na hora de assar. Com o forno pré-aquecido a 180 graus por 10 minutos, leve para assar por 15 ou 20 minutos ou até dourar. A assadeira com os bolinhos montados já, eles vão crescer um pouquinho, então por isso a importância de você separar. Aumente a temperatura para 200 graus, né, depois que já estiver assando, tá? Só para dar aquela douradinha mais rápida e tá pronto. Tá pronto o seu pão de queijo low carb, que delícia. Eu sou apaixonada por pão de queijo. E é claro que a segunda-feira a gente tende a iniciar mais saudável, não é mesmo? Começar uma academia, fazer uma atividade física, comer melhor, se alimentar melhor. Início de mês, então, nem se fala, novos planos. 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
0: Bom dia, minha gente! Pessoal já pedindo a receita aqui no WhatsApp, é claro que eu vou mandar pra vocês. Você que não conseguiu anotar, também pode conferir no nosso Instagram, pra você dar aquela olhadinha na receita, fazer a sua receita também. Então bora lá, meu povo! Vem pra cá participar da receita da ouvinte, vem participar do nosso sorteio de hoje, que é um presente surpresa da Super Loja Móveis. O WhatsApp é seu, aqui você tem voz e vez. Filho de Coronel Vivida, bom dia, meu amigo. Tá pedindo Eduardo Costa. Um alô pra Clarice Burger, de família toda. Um beijo, minha querida. Maristela Campos também curtindo a nossa. Fernanda de Ramos, Luciana Ortiz, Alessandra Correia, beijão, Ali. Alô pra Débora. Débora Quadros também concorrendo. Bom dia pra Marinéia Garroso Semin. Beijo, pessoal de saudade. Sinley Schwade, gêmea, Vilmar Sangalete. Um bom dia especial pra dona Eliane Vieira, o som aqui da 102, Marli da Molim da linha Santa Maria, bom dia pra Valcirene Marquezine, Thiago Gonçalves, José Joelmo dos Santos, um alô pra Adri Marian, também concorrendo ao nosso presente surpresa da Super Loja Móveis. Quem tá ligado lá em Mafra, Santa Catarina, olha só, Valdir Najinski Vasconcelos, o papi. Bom dia, bom trabalho, beijo pra Tia Leti também, pra família toda, pessoal trabalhando, curtindo aqui a nossa FM. Grande abraço pra vocês. Alice, beijão pra você, querida. Maricleia Zucconelli, Janice, José Ivaldo Curpel, um bom dia pro Juninho, bom dia.
10: Bom dia, minha amiga Pamela Fernanda, bom dia a todos os ouvintes aí da nossa FM, que é o Juninho de Mangueirinha, tamo na escuta do programa aí com a equipe Tique Pinturas, tamo na obra aí peleando, um bom início de semana a todos. Gostaria de pedir a música Esqueci, do Bruno e Marrone. Roda pra nós aí, Pamela. Tá na nossa, tá bom demais.
0: Valeu, meu amigo. Um grande abraço pra você, pra toda a equipe pessoal Tique Pinturas trabalhando e ouvindo aqui a nossa programação. 9h41, bom dia. Eita, povo, nessa segunda-feira tem gente arrastando aí a cabeça no asfalto.

tudo pelo Voo Belotó aqui da Gaita. E nós vamos finalizando aqui o nosso Manhã 102 desta segunda-feira. Um grande abraço. Fiquem com Deus, que é a melhor companhia e que graças a ele a vida continua. Já já tem informações Rotativa 102 para você ficar muito bem informado aqui na programação, tá legal? E eu retorno, se Deus quiser, 5 da tarde com o Terra Brasil. Um abraço, gente, e até logo mais.

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2: Ei, jovem, paz e bem. O ano jubilar também é para você. É tempo de renovar a fé, buscar a sentido e fazer a diferença no mundo. Deus te chama a ser protagonista da esperança. Participe dos encontros, viva a missão e mostre que a juventude também trilha um caminho em busca da santidade e coerência de vida. Deixe Deus transformar sua vida. A porta está aberta e Jesus te espera. Franciscanos, compartilhando a paz e o bem.
3: Paz e bem. Avisos paroquiais. Segunda caminhada do Rosário. As inscrições estão abertas para aqueles que desejam participar da caminhada do Rosário. Inscrições até o dia 18 de setembro na Secretaria Paroquial e na Secretaria do Bairro Nossa Senhora Aparecida. No mês de agosto, os freis irão atender somente no período da manhã. Está conosco o seminarista Adnan, na qual irá partilhar conosco o Evangelho.
4: Olá, paz e bem. Nesta segunda, leitura do Evangelho de Jesus Cristo segundo São Mateus, capítulo 14, versículos 22 ao 36. Depois que a multidão comera até saciar-se, Jesus mandou que os discípulos entrassem na barca e seguissem à sua frente para o outro lado do mar, enquanto ele despediria as multidões. Depois de despedi-las, Jesus subiu ao monte para orar a sós. A noite chegou e Jesus continuava ali, sozinho. A barca, porém, já longe da terra, era agitada pelas ondas, pois o vento era contrário. Pelas 3 horas da manhã, Jesus veio até os discípulos, andando sobre o mar. Quando os discípulos o avistaram, andando sobre o mar, ficaram apavorados e disseram: "É um fantasma!" E gritaram de medo. Jesus, porém, logo lhes disse: "Coragem, sou eu, não tenhais medo." Então Pedro lhe disse: "Senhor, se és tu, manda-me ir ao teu encontro, caminhando sobre a água." E Jesus respondeu: "Vem." Pedro desceu da barca e começou a andar sobre a água, em direção a Jesus. Mas, quando sentiu o vento, ficou com medo, e começando a afundar, gritou: "Senhor, salva-me." Jesus logo estendeu a mão, segurou Pedro e lhe disse: "Homem fraco na fé, por que duvidaste?" Assim que subiram na barca, o vento se acalmou. Os que estavam na barca prostraram-se diante dele, dizendo: "Verdadeiramente, tu és o Filho de Deus." Após a travessia, desembarcaram em Genassaré. Os habitantes daquele lugar reconheceram Jesus e espalharam a notícia por toda a região. Então levaram a ele todos os doentes e pediam que pudessem, ao menos, tocar a barra de sua veste. E todos os que a tocaram ficaram curados. Palavra da salvação.
3: Que Deus os abençoe nesse início dessa nova semana com as suas graças e bênçãos. Pai, Filho e Espírito Santo.

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2: 11:59. 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
6: Olá, boa tarde, Shoppingzinho e toda a região. Agora meio-dia e um pelo horário de Brasília. Está começando o Rotativa 102, edição desta segunda-feira. Hoje é dia 3 de agosto de 2026. A produção e apresentação é de Evandro Artuzzi. Segunda-feira com tempo estável na região. Em Shoppingzinho, nesse momento, céu parcialmente nublado, com temperaturas entre 17 e 24 graus. Os termômetros registram agora na rua Frei Everaldo, no centro de Shoppingzinho, temperatura na casa dos 23 graus. Sercho informa as manchetes dessa edição. Agosto terá chuvas acima da média, prevê Cimepar. Rapaz vítima de acidente com barco é encontrado em Rio Bonito do Iguaçu. Motociclista morre após queda de ponte em Nova Laranjeiras. Eleições 2026. Convenção do PL oficializa Moro ao governo do estado. MDB reafirma apoio a Sandro Alex e anuncia Álvaro Dias ao Senado. Ponto de tráfico é desarticulado pela Polícia Militar em Shoppingzinho. Polícia Militar prende trio, apreende drogas e recupera objetos furtados em Mangueirinha e Foz do Jordão. Essas e outras notícias você acompanha agora.
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6: Agora meio-dia e três pelo horário de Brasília, eleições 2026. O Tribunal Superior Eleitoral divulga regras sobre arrecadação e prestação de contas nas campanhas. Detalhes com o repórter Gabriel Correia.
8: A Justiça Eleitoral divulgou novas regras para arrecadação e prestação de contas nas eleições gerais de 2026, que acontecem daqui a 2 meses. Pela primeira vez, está permitido o uso de recursos de campanha na prevenção e combate à violência política, incluindo gastos com a proteção e segurança de candidatos. Para doações feitas via Pix, não é mais necessária a emissão do recibo eleitoral, mas a identificação do CPF do doador continua obrigatória. É proibido o financiamento de campanhas eleitorais por meio de moedas virtuais, criptomoedas ou cartões pré-pagos. Candidatos e partidos podem abrir contas de campanha de forma totalmente eletrônica por meio da assinatura digital. Além disso, doações recebidas por cartão de crédito ou financiamento coletivo devem ser informadas à Justiça Eleitoral em até 72 horas após o crédito. E candidaturas de mulheres e pessoas negras devem receber no mínimo 30% cada dos recursos do fundo partidário e do Fundo Especial de Financiamento de Campanha. Para indígenas, o valor deve ser proporcional ao número de candidatos. Além dessas mudanças, continua proibida a doação por parte de empresas e de fontes estrangeiras. Pessoas físicas podem doar até 10% dos rendimentos brutos referentes a 2025. E para doações acima de R$ 1.064,10, é obrigatória a transferência eletrônica ou cheque nominal e cruzado. Para doações de bens, o limite estimado é de até R$ 40 mil. De acordo com a resolução do Tribunal Superior Eleitoral, o descumprimento dessas normas pode resultar em multas de 100% sobre o valor doado a mais para a campanha eleitoral, além de sanções por abuso de poder econômico. Da Rádio Nacional em São Luís, Gabriel Corrêa.
6: Meio-dia e 5 pelo horário de Brasília. Começou na última sexta-feira, dia 31, e segue até o próximo domingo, dia 9 de agosto, a programação da 31ª Festa da Padroeira Santa Clara no município de Candói. No dia 31, foi dado início à novena, que está acontecendo todas as noites, com a participação de padres da região de Guarapuava. No segundo dia da novena, sábado, 1º de agosto, esteve em Candói o bispo da diocese de Guarapuava, Dom Hamilton Manuel da Silva. Na ocasião, ele falou sobre a realização desta festividade e enfatizou a importância de Santa Clara.
9: Que alegria estar aqui na paróquia Santa Clara de Candói. Um povo hospitaleiro, acolhedor, povo de muita fé. Por isso, nesse segundo dia da novena, nós queremos, sob a intercessão de Santa Clara, escutar mais a palavra de Deus para praticá-la. E a partir da nossa fé, testemunhar Jesus na família, no trabalho, na cultura, na sociedade, em todos os setores, a partir da igreja. Comunidade de fé, comunidade dos batizados, comunidade que se reúne em nome do Senhor. E nós estamos iniciando hoje o mês vocacional. Olhamos para Santa Clara, cristã, que depois faz opção radical por Jesus, seguindo os passos de São Francisco, e ela nos ensina que por Jesus vale a pena renúncias, por Jesus vale a pena se colocar em disponibilidade para com Deus, para o seu serviço e para servir e amar os nossos irmãos e irmãs. Que Santa Clara possa abençoar, interceder por toda esta paróquia e por toda essa população querida de Candói. Em nome do Pai, do Filho e do Espírito Santo. Amém.
6: Agora 8:30, Prefeitura de Pato Branco se manifesta sobre investigação do Ministério Público. É assunto para depois do nosso intervalo.
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6: Agora meio-dia e 9 pelo horário de Brasília. E o prefeito de Pato Branco, Jerry Dutra, se manifestou nesta segunda-feira sobre a investigação do Ministério Público que aponta indícios de conluio e formação de cartel entre empresas prestadoras de serviços ao município. Em pronunciamento, o prefeito afirmou que a prefeitura não compactua com qualquer ato ilícito e se colocou à disposição da justiça, reforçando que o município não é alvo da operação conduzida pelo GAECO e pela Primeira Promotoria de Justiça. Segundo o prefeito Jerry, a investigação mira o comportamento das empresas participantes das licitações e não a conduta da prefeitura. Ele destacou que os processos licitatórios são abertos e companhias de todo o país passam por análise do setor jurídico municipal, formado por servidores concursados. Os preços utilizados como referência, segundo ele, seguem a tabela do Departamento de Estradas e Rodagem do Paraná, o DR Paraná, e do SINAP, adotada também pelos governos estadual e federal. Diante do risco de paralisação de obras, a prefeitura anunciou que solicitou formalmente ao governo do estado a manutenção dos convênios firmados, a prorrogação dos prazos de execução e, como medida preventiva, autorização para eventualmente substituir as empresas contratadas. Somente as intervenções na Avenida Frei Policarpo somam cerca de 300 milhões de reais em investimentos, valor que o prefeito classificou como histórico para o município. O pronunciamento detalhou o andamento de diversas frentes de trabalho no interior e na área urbana. A estrada vicinal de Teolândia, referente ao contrato 30-2026, está com 25% de conclusão, com o trecho 1 já pavimentado. Estrada vicinal da Azelino da La Costa, do contrato 25-2026, está com 79% concluída, restando a sinalização e as sarjetas. A estrada vicinal de São Pedro de Alcântara, do contrato 37-2026, tem 30% de conclusão, com terraplanagem e subbase finalizados. Já a estrada vicinal da linha Pastro, do contrato 46-2026, está com 13% de execução, apenas com a terraplanagem pronta. As obras de pavimentação urbana em CBUQ têm diferentes níveis de execução em trechos distintos, com 80%, 97% e 0,48% de conclusão, respectivamente, além do plano ambiental vinculado ao contrato 35/2026. O prefeito de Pato Branco mostrou-se preocupado que a paralisação das obras possa causar prejuízos ao erário público diante do grande valor de recursos já aplicados. A paralisação poderá trazer ainda danos devido à deterioração dos materiais já aplicados. O prefeito demonstrou também preocupação com o prejuízo direto à população, que necessita de mobilidade e segurança ao utilizar essas vias. Agora meio-dia e 12 pelo horário de Brasília. E o CIMEPAR está prevendo um mês de agosto com chuvas acima da média. Quem faz a avaliação é o meteorologista Leonardo Furlan.
12: O mês de agosto é marcado tradicionalmente pela redução das chuvas no Paraná, marcando o período mais seco do ano em todas as regiões, em virtude da frequência menor das frentes frias atuantes sobre o sul do Brasil, também pela presença marcante de sistemas de alta pressão que favorecem dias com predomínio de céu limpo, também com elevação das temperaturas gradualmente no período da tarde. Chuvas ficam menos frequentes principalmente no noroeste e norte do estado. Temperaturas começam a entrar em elevação, mas ainda são registrados alguns episódios de frio, principalmente nas porções mais da metade sul do estado, até mesmo com alguns episódios de geada. Neste ano de 2026, a perspectiva é que, com a presença do fenômeno El Niño, as chuvas fiquem acima da média climatológica em todas as regiões paranaenses, com maior destaque para porções do oeste, centro-sul e sudoeste do estado, nas divisas do estado de Santa Catarina e também na fronteira com os países vizinhos. Essas chuvas também se estendem para porções do norte e noroeste, onde pontualmente chuvas mais intensas já podem acabar ultrapassando a média climatológica para o período, que registra-se em média na faixa dos 50 a 60 milímetros nessas regiões, inclusive na região da capital. Quanto às temperaturas, A perspectiva é que as temperaturas fiquem na média climatológica esperada para o período. Mas o destaque é que a expectativa é que as temperaturas mínimas fiquem acima do esperado, enquanto as máximas fiquem ligeiramente abaixo da climatologia. Isso em virtude da maior presença de nebulosidade, também pela presença das instabilidades que ficarão mais frequentes ao longo do mês em todo o estado do Paraná. O mês de agosto é marcado por incêndios florestais sobre o Paraná, em virtude do ar mais seco presente sobre todas as regiões. Com a perspectiva de que nós tenhamos mais chuvas, forma mais abrangente e persistente ao longo do mês, espera-se redução dos eventos em virtude do ar mais úmido presente em todo o estado do Paraná.
6: Agora meio-dia e 14 pelo horário de Brasília. Depois do intervalo comercial, campanha nacional de multivacinação iniciou nesta segunda-feira.
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6: Agora meio-dia 17 pelo horário de Brasília. Uma boa tarde para você que está nos acompanhando em toda a região. Começou nesta segunda-feira, dia 3, a campanha nacional de multivacinação voltada a crianças e adolescentes até 14 anos, 11 meses e 29 dias. A ação, que se estenderá até 1º de setembro, terá o dia D de mobilização em 22 de agosto, um sábado, quando postos de saúde estarão abertos. Em 2025, a campanha aconteceu em outubro. Neste ano, a antecipação se deve ao período eleitoral. Serão ofertados em todo o país os imunizantes BCG, DTP, pentavalente, tríplice viral, poliomielite inativada, pneumocócica 20, meningocócica C, meningocócica ACWY, além daqueles que protegem contra hepatite A, B, rotavírus, influenza, coronavírus, febre amarela, varicela e HPV. A partir deste dia 3 de agosto, dentro da campanha de multivacinação, o Ministério da Saúde adota o segundo reforço contra a poliomielite para crianças de 4 anos com a vacina inativada poliomielite, aplicada por meio de injeção intramuscular. Esse imunizante passou a ser usado no Brasil em novembro de 2024, substituindo a vacina oral poliomielite, a famosa gotinha. O calendário atual de vacinação contra a polio é composto por 3 doses da vacina inativada, administradas aos 2, 4 e 6 meses, além dos 2 reforços aos 15 meses e 4 anos, agora também apenas com a vacina inativada. O esquema vacinal recomendado pelo Ministério da Saúde prevê 2 doses, a primeira aos 12 meses contra a vacina tríplice viral, contra sarampo, caxumba e a rubéola, e a segunda aos 15 meses contra o tetraviral, que inclui a proteção contra a varicela. Pessoas de 1 a 29 anos devem ter duas doses da tríplice viral, enquanto adultos de 30 a 59 anos devem ter pelo menos uma dose. Profissionais de saúde precisam comprovar duas doses, independentemente da idade que possuem. Meio-dia e 19. Retomada dos trabalhos na Câmara Federal pode ter votações de medidas provisórias e projetos ligados ao agronegócio. Detalhes na reportagem.
16: A Câmara dos Deputados retoma os trabalhos nesta segunda-feira, depois do recesso parlamentar de julho, com o calendário de votações ajustado em função do período eleitoral. Até o primeiro turno das eleições, em 4 de outubro, deputados e senadores têm que conciliar a atividade legislativa com o calendário eleitoral. Agosto é um mês em que os partidos têm que realizar as convenções, definir e registrar as candidaturas e dar início às campanhas nas ruas. Por isso, Câmara e Senado reservaram 2 semanas de esforço concentrado para votações. A primeira na semana entre 10 e 14 de agosto. A segunda entre 31 de agosto e 3 de setembro. A pauta de votações para os dois períodos ainda não está definida e, de acordo com Manuela Nonô, coordenadora da área de Direito Eleitoral da Consultoria Legislativa da Câmara, a tendência é que temas polêmicos fiquem para depois das eleições.
17: As propostas, principalmente econômicas, que tendem a ter mais chance de avançar, são as que abrem créditos extraordinários a setores produtivos, as que são pautas de consenso que beneficiam todos os eleitores, e medidas econômicas de efeito concreto. Isso tem tendência a ser muito mais chance de ser votado do que reformas estruturais e matérias polêmicas.
16: Entre as propostas que devem ser votadas estão 7 medidas provisórias editadas no início do ano e que perdem a validade se não forem analisadas pela Câmara e pelo Senado até o final de agosto. Uma delas institui o Programa Extraordinário de Reequilíbrio Financeiro das Famílias, também chamado de Novo Desenrola Brasil. O programa tem o objetivo de ajudar famílias a renegociar dívidas com instituições financeiras com condições mais favoráveis. Outra medida provisória que precisa ser votada cria ajuda financeira para importadores de óleo diesel e gás de cozinha, como maneira de evitar desabastecimento em função da guerra no Oriente Médio. Ela também prevê apoio financeiro ao setor aéreo. Ainda em relação a combustíveis, pode ser votado o projeto do governo que cria subsídios e ajuda financeira para empresas do setor, como maneira de reduzir o impacto da guerra entre os Estados Unidos e Irã nos preços do óleo diesel, biodiesel, gasolina, etanol e querosene de aviação. Outras propostas que podem ser votadas foram apresentadas como prioridade no primeiro semestre pela Frente Parlamentar da Agropecuária. Um dos projetos suspende por 2 anos sanções e embargos ambientais a pequenos produtores rurais. A medida não tem apoio do governo, que argumenta que, na Amazônia legal, isso pode significar a suspensão de sanções a quem possui propriedades de até 400 hectares, como disse o deputado Helder Salomão, do PT do Espírito Santo.
18: Pode criar, sim, problemas que reduzam a efetividade das sanções, cuja finalidade é interromper imediatamente o dano ambiental. O projeto de lei prevê 24 meses para que os proprietários adotem medidas de recuperação ambiental.
16: Também pode vir a ser votado na Câmara projeto que reduz a jornada normal de trabalho para 40 horas semanais e garante 2 dias de repouso semanal remunerado, sem redução de salário. O projeto apresentado pelo governo regulamenta a proposta de emenda à Constituição aprovada pelos deputados no primeiro semestre e que aguarda análise pelo Senado. Outras propostas prontas para a pauta ainda não têm consenso entre os diversos partidos políticos. É o caso do projeto que inclui o incentivo à violência contra a mulher como crime inafiançável, como o racismo. Da Rádio Câmara, de Brasília, Antônio Vital.
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6: Agora, meio-dia e 23, dados do Derão Paraná, feijão carioca saca entre 250 e 280, feijão preto varia de 180 a 220, milho entre 59 e 60 reais a saca, saca da soja tem variação de 124 a 125, trigo pH 78 oscila de 74 a 75 reais, erva mate em folha arroba R$19, arroba do boi de 348 a 360, arroba da vaca com variação de 300 a 310, quilo do suíno tipo carne 4 e 70. Informação do Deral Paraná.
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6: Meio-dia e 24, depois do intervalo, o PL confirma nome de Sérgio Moro para disputa ao governo do estado.
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6: Agora meio-dia e 25, eleições 2026. O PL oficializou o nome de Sérgio Moro ao governo do estado. O partido realizou a convenção no sábado, dia 1º, quando confirmou a candidatura de Sérgio Moro ao governo. A decisão foi anunciada durante a convenção do partido realizada em Curitiba. Sérgio Moro tem 54 anos e foi, por mais 20 anos, juiz federal. No cargo, ganhou projeção nacional ao conduzir processos da Operação Lava Jato. Atualmente, ele é senador. Também foram anunciadas outras candidaturas na convenção. Edson Vasconcelos, do PL, para vice-governador, Felipe Barros, PL, para o Senado, e Deltan Dallagnol, do Novo, para o Senado. O PL participa das eleições de 2026 no Paraná, coligado com Podemos, Democracia Cristã e Novo, que oficializou a candidatura de Deltan pouco antes da convenção do PL. As convenções são os eventos em que os filiados dos partidos se reúnem para escolher os candidatos nas eleições. A data limite é quarta-feira, dia 5 de agosto. Na sequência, os nomes devem ser registrados no Tribunal Superior Eleitoral até o dia 15 de agosto. A campanha eleitoral começa oficialmente no dia seguinte, 16 de agosto. Nas eleições deste ano, em 4 de outubro, os brasileiros vão votar para presidente, governador, senador, 2 vagas por estado, deputado federal e deputado estadual. Também neste fim de semana teve a convenção do MDB aqui no estado do Paraná, que confirmou o nome do ex-prefeito de Curitiba, Rafael Greca, como candidato a vice na chapa encabeçada por Sandro Alex, do PSD. Também na mesma ocasião foi confirmado o nome do ex-senador Álvaro Dias como candidato ao Senado pelo MDB. Foi ampliada ainda a base de apoio. Com a entrada oficial do MDB, o arco de alianças do PSD em torno da candidatura de Sandro Alex passa a contar com apoios formais do MDB, o Progressistas União Brasil, PSDB, Cidadania e também o apoio do Republicanos. Juntos, esses partidos comandam a maioria das prefeituras do estado do Paraná. Meio-dia e 27, depois do intervalo, as informações do esporte. A CEL foi derrotada em casa ontem pelo Paranaense da Série Ouro.
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6: Agora 12:30 pelo horário de Brasília, vamos repercutir as informações do esporte. Teve oitavas de final da Copa do Brasil neste final de semana, dando uma folguinha aí para os campeonatos brasileiros das séries A e B. Nós tivemos aí no fim de semana Vasco e Fluminense, jogos de ida 0-0, Internacional 2, Corinthians 0, Mirassol e Grêmio ficaram no empate em 1-1. O Atlético Mineiro empatou com o Juventude em 0-0. Santos e Remo também ficaram no 0-0. O mesmo aconteceu para Chapecoense e Cruzeiro, que empataram em 0-0. Já o Palmeiras fez o dever de casa e venceu Fortaleza por 3-0. Hoje, completando aí os jogos de ida das oitavas, 9 da noite, o Atlético Paranaense recebe o Vitória, né? Informações da Copa do Brasil, jogos de ida das oitavas de final. Futsal Paranaense, Série Prata, o Mangueirinha na sexta-feira, né? Venceu o Ibiporã pelo placar de 4-3 jogando em casa. O Coronel Futsal venceu o Aema de Mariópolis por 3-2 em jogo no sábado. Também no sábado teve goleada. O ACAF, aí o Galo da Fronteira lá de Capanema, goleou a ABL por 9-0. A Apucarana venceu o São Joséense por 1-0. O Clevelândia venceu a equipe do Cândido de Abreu por 3-2, o Chavantes de Planalto venceu o Prude Futsal por 3-2. Já o Palotina Futsal venceu a PAF por 4-3. No próximo dia 19, fazendo parte dessa 25ª rodada da Série Prata, tem Fazenda e Medianeira jogando às 8 da noite. Destaque para as equipes aqui do Sudoeste na Série Prata. É o Coronel Futsal, está ocupando a segunda posição da tabela com 48 pontos. Em terceiro está o Galo da Fronteira, né? O Capanema com 44. O Chavantes lá de Planalto é o quarto colocado com 44 pontos. O Mangueirinha ocupa a quinta posição da tabela com 42 pontos. Aí o Clevelândia aparece em oitavo com 36 pontos na tabela de classificação. O Aema de Mariópolis é que apresenta uma situação mais complicada. O 14º aí na Série Prata com 23 pontos na tabela de classificação. Falando da Série Ouro do Paranaense, jogos deste fim de semana, no sábado, o Cascavel venceu o Marreco Futsal por 3-2, o Ampere goleou o Paraná Clube por 5-0, o CAD empatou com o Palmas em casa em 2-2, o Manuel Ribas empatou em casa com o Dois Vizinhos 2-2, o Pato Futsal venceu o Moarama 3-2 e a Cel ontem perdeu em casa, né? Em pleno Dionísio Debona, a Cel foi derrotada pelo Campo Mourão, placar de 4-3, infelizmente, né? Não deu pra Cel mesmo jogando em casa ontem. No dia 4, amanhã, tem aí o complemento dessa rodada com Itaipulândia e São Miguel. Amanhã, complemento então da 11ª rodada. A liderança é do Pato Futsal com 28, Campo Mourão é o segundo com 22, terceiro Marreco com 21, em quarto está o Moarama com 18, quinto o Dois Vizinhos com 18, sétimo Manuel Ribas com 17, o melhor em sexto, né? Em sétimo está o Cascavel com 16 pontos. Oitavo é o São Miguel com 14. Nono, Itaipulândia com 13. A Cel é a décima colocada na tabela com 12 pontos. O Ampério ocupa a 11ª colocação com 11. O Cádio de Guarapuava está na 12ª posição com 11. 13º, o Paraná Clube com 9. Na lanterna está o Palmas com apenas 7 pontos. Informações do futsal paranaense. Lembrando que quarta-feira, agora dia 5, tem início a Taça Iguaçu de futsal aí no município de Sulina, com apoio da Doce Doce, cobertura também aqui da nossa FM. Meio-dia e 34, já já as informações da segurança em destaque.
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4: Retornando agora com as informações da segurança pública regional no oferecimento da Pedreira Candói e Loja Paranaense. 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Aqui na região de Pato Branco, a Polícia Militar registrou várias ocorrências durante o fim de semana. No dia 31, na sexta-feira, às 14h15, em Itapejara do Oeste, foi cumprido o mandado de prisão. Policiais estavam em fiscalização pela área central da cidade, quando localizaram um homem em atitude suspeita. Ao fazer abordagem de identificação, foi constatado que ele tinha mandado de prisão em aberto, expedido pela Justiça de Pato Branco. Mesmo foi conduzido à cadeia pública de Pato Branco, onde permanece recolhido à disposição da Justiça. Ainda no dia 31, na sexta-feira, em São João, no bairro Novo Horizonte, também foi cumprido o mandado de prisão. Policiais estavam em diligências por volta das 5h30 da tarde, quando obtiveram informações da Polícia Civil sobre uma expedição de ordens judiciais. Durante as diligências, os policiais militares encontraram os dois alvos de 27 e 36 anos, sendo esses abordados e informados acerca do mandado de prisão. Os dois foram encaminhados à cadeia pública de Pato Branco, onde permanecem à disposição da Justiça. Detenção por tráfico de drogas aqui em Chopinzinho, no bairro Nossa Senhora Aparecida. A Polícia Militar, na última sexta-feira, dia 31, desarticulou um ponto de venda de drogas, né? A equipe da PM recebeu a informação e realizava patrulhamento de vistoria quando observou um veículo, um Celta, saindo em alta velocidade de um local conhecido pelo comércio de entorpecentes. Foi feita abordagem a este veículo e, durante as buscas, localizado uma porção de cocaína. Um homem de 50 anos informou ser usuário e disse que tinha acabado de comprar a droga pelo valor de R$150. Na sequência, a equipe policial fez abordagem na residência denunciada, no bairro Nossa Senhora Aparecida, e identificou o proprietário, um rapaz de 25 anos. Durante as buscas no imóvel, os policiais localizaram 37 gramas de cocaína, 23 gramas de maconha, R$317 e ainda uma balança de precisão. O proprietário do imóvel recebeu voz de prisão pelo crime de tráfico de drogas e foi encaminhado, junto com o usuário e todo o material apreendido, até a 12ª Central de Flagrante da Polícia Civil para providências legais e cabíveis. Em Pato Branco, a Polícia Militar fez apreensão de motocicleta em situação irregular. No dia 1º, no sábado, policiais faziam fiscalização pela área central, quando observaram um homem conduzindo uma moto, fazendo manobras conhecidas como corte de giro e o estouro de escapamento, provocando ruído excessivo. Foi feita a abordagem, constatado aí a ausência de equipamentos obrigatórios. O condutor foi notificado e teve a moto apreendida pela Polícia Militar. Ainda na região de Pato Branco, policiais militares, neste final de semana, no sábado, dia 1º, às 10 da manhã, no bairro Alvorada, recuperaram um veículo. Durante fiscalização, foi localizado um cadete que estava estacionado. Durante checagem, foi confirmado que o veículo possuía indicador de furto, que ocorreu no dia anterior, na quinta-feira, e também foi verificado que haviam sido furtados do interior desse veículo o aparelho de rádio e um par de alto-falantes. O veículo foi recolhido até a central de flagrantes para posterior devolução ao proprietário. No bairro industrial, em Pato Branco, cumprimento de mandado de prisão, em patrulhamento ostensivo e preventivo pela rua Doutor Francisco Eltrão, a Polícia Militar constatou aí uma situação e acabou fazendo a abordagem de um homem em atitude suspeita, verificando que este estava com mandado de prisão por crime de furto. Mesmo foi conduzido à cadeia pública de Pato Branco, onde permanece à disposição da justiça. No dia 1º, no centro de São João, um homem foi detido por desobediência e resistência. Policiais receberam informação que uma pessoa teria ameaçado, moradores lá no distrito da Vila Paraíso e que estava deslocando para a cidade a pé. Foi feita a busca e localizado o suspeito na entrada da cidade de posse da ferramenta agrícola, de posse da enxada que ele usou para fazer ameaças lá na região da Vila Paraíso, né? Foi feita a abordagem, o mesmo não acatou as ordens verbais da Polícia Militar e fez menção, de golpear os policiais com a enxada por conta da ameaça e esgotadas as tentativas de negociação, a polícia fez uso aí do taser para conter esse homem, sem que houvesse, o uso de arma letal. Ele foi encaminhado lá para avaliação médica e posteriormente conduzido para a elaboração de um termo circunstanciado de infração penal. Em Honório Serpa, na comunidade da Barra do Gigante, neste fim de semana, no sábado, teve uma detenção por porte de arma e também pela prática de caça. 3 homens foram flagrados aí por uma equipe da Polícia Militar lá na região do Bairro do Gigante, na margem do rio Chopin. Eles estavam em cima de um veículo, de um compartimento de carga, emitindo sinais luminosos direcionados à margem do rio, comportamento aí compatível com a prática da caça. Foi feita abordagem e antes disso a polícia observou que um dos passageiros jogou um rifle calibre 22 com carregador, jogou em direção a uma lavoura. Na busca feita no veículo e abordagem dos suspeitos, foi localizado um segundo rifle também calibre 22, municiado, pronto para uso, com acessórios de alta precisão e um supressor de ruído, um silenciador, além de outros apetrechos, foram localizados aí de posse dessas 3 pessoas, os quais acabaram confessando que estavam praticando a caça de capivaras, foram detidos e encaminhados à 12ª Central de Flagrantes da Polícia Civil para providências legais e cabíveis. Informações da nossa microrregião de Pato Branco, lá na região de Francisco Beltrão, neste final de semana, de acordo com 21º Batalhão, teve crime de violência doméstica na sexta-feira em Francisco Beltrão. Em 2 vizinhos, 2 homens foram presos na sexta-noite com celular furtado. Em Realeza, a Polícia Militar cumpriu mandado de prisão na sexta-feira, 12h30, foi cumprido mandado expedido pela Justiça Cascavel por tráfico de drogas em desfavor de uma mulher localizada em Realeza. Ela foi conduzida à cadeia pública de Capanema, onde permanece recolhida à disposição da Justiça. Ainda na região de Beltrão, apreensão de contrabando ontem, 10h40 da noite, 160 caixas de cigarro contrabandeado do Paraguai foram apreendidas. Essa mercadoria era transportada em um caminhão que seria para o transporte de leite, mas estava transportando cigarros contrabandeados. Durante a ação que envolveu aí a Polícia Militar e a Receita Federal, além da Polícia Rodoviária Estadual, o motorista desobedeceu a ordem de parada na PR-483 em Francisco Eltrão. Foi iniciado um acompanhamento tático pela rodovia até que ele viesse a ingressar numa estrada vicinal. Num determinado momento, o motorista perdeu o controle da direção e caiu com o caminhão numa ribanceira. O motorista desembarcou e fugiu, tomando rumo ignorado. Aí foi verificado que no interior do tanque, que seria usado para o transporte de leite, estava sendo feito o transporte de 160 caixas de cigarro. O caminhão foi apreendido e entregue junto com a carga à Receita Federal. Também teve apreensão de contrabando lá em Barracão, 40 caixas de vinho foram apreendidas ontem, estavam sendo transportados em um veículo que foi também apreendido, ocorrência encaminhada lá para a Polícia Federal e para a Receita Federal. O carro envolvido era dirigido por um homem de 39 anos de nacionalidade argentina. Estava trazendo irregularmente o vinho para o Brasil. Apreensão de drogas em Realeza, ontem às 10 horas da manhã, um veículo foi apreendido, um homem preso e feita a apreensão de 220 quilos e 700 gramas de maconha. Essa apreensão aconteceu lá na PR-182. Após acompanhamento tático, o veículo foi localizado estacionado com a chave na ignição em um posto de combustível, tendo o condutor empreendido fuga a pé para uma área de mata. Durante a vistoria, os policiais encontraram vários tabletes de maconha no porta-malas, né, que totalizou essa quantia de mais de 200 quilos que eu acabei de citar. Na continuidade das diligências, uma outra equipe policial, né, conseguiu abordar o suspeito em Santa Isabel do Oeste. Ele acabou confessando que era o motorista do carro que havia sido abandonado lá no posto de combustível, mesmo foi detido e conduzido até a 12ª Central de Flagrantes para os procedimentos legais e cabíveis. Informações do Sudoeste, onde também tivemos, infelizmente, durante esse fim de semana, um acidente com vítima fatal lá próximo de Cruzeiro do Iguaçu, na sexta-feira, dia 31, por volta das 5 horas da tarde, uma colisão frontal lá próximo de Cruzeiro do Iguaçu, na PR-473, infelizmente resultou em uma vítima fatal, né? Um homem acabou morrendo, resultado deste acidente, que foi atendido aí pela Polícia Rodoviária Estadual, né? Segundo as informações, ocorreu aí uma colisão entre dois carros, um Celta e um Gol, e nesta colisão, um homem de 56 anos veio a óbito. O corpo foi recolhido ao serviço médico legal da cidade de Francisco Beltrão, aí após todo o trabalho de perícia feito pela criminalística, né? São informações, notícias relacionadas ao sudoeste do Paraná neste final de semana. Daqui a pouquinho, depois do intervalo, as informações, as notícias do Centro-Sul Paranaense. Antes disso, uma informação da Polícia Civil que cumpriu hoje pela manhã lá em Francisco Beltrão um mandado de prisão por descumprimento de medida protetiva, né? Segundo as informações lá da Delegacia da Mulher, o mandado foi expedido pelo Poder Judiciário após notícia de que, durante uma notificação de medida protetiva, o detido teria ameaçado a ex-companheira a um oficial de justiça, né? Foi, então, cumprido esse mandado de prisão e feita a condução do envolvido até a cadeia pública local, onde permanece à disposição da justiça. Também, com relação ao sudoeste do Paraná, teve um achado de cadáver ontem pela manhã, lá no interior de Mangueirinha, lá na divisa, né, no interior de Clevelândia, né, na divisa com Mangueirinha, no limite aí com Mangueirinha. A Polícia Civil lá de Clevelândia ontem foi acionada e acabou deslocando até uma propriedade rural, onde foi encontrado um homem em óbito. Ele foi vítima de golpes de faca e veio a óbito, né? Segundo a informação da delegada lá de Clevelante, o crime teria ocorrido no início da manhã. Polícia Civil fez todo o procedimento, o corpo foi recolhido ao serviço médico legal da cidade de Pato Branco. Segundo a família, informou a Polícia Civil,

0: Também na região, a Polícia Civil, através da Delegacia da Mulher de Pato Branco, com apoio da Polícia Civil de São Paulo e da Polícia Civil da Bahia, prendeu na sexta-feira dois homens condenados por estupro de vulnerável que teria ocorrido aqui no Paraná. A ação faz parte da Operação Mulher Segura, com o objetivo de coibir os crimes de violência contra a mulher. Contou com apoio do Cyberlab do Ministério da Justiça e da Segurança Pública. Na cidade de Araci, na Bahia, foi preso um homem condenado a pena de mais de 10 anos de reclusão. Já em Campinas, São Paulo, foi preso um homem condenado com uma pena de 8 anos de reclusão. Com a expedição dos mandados de prisão, os condenados permaneciam foragidos. Após diligências iniciadas pela Delegacia da Mulher, obteve-se êxito na identificação e localização dos dois homens em outros estados onde eles foram presos. A Polícia Civil reforça, assim, o compromisso com o combate à impunidade, demonstrando que a integração das forças de segurança tem trazido aí resultados positivos no combate à criminalidade. Depois do intervalo, as notícias do centro-sul do Paraná, com destaque para o fato que ocorreu em Rio Bonito, acidente com barco, jovem morreu afogado, corpo foi encontrado ontem à tarde. Já já, todos os detalhes dessa e de outras ocorrências.
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5: Retornando com as informações da Segurança Pública Regional, trazendo aqui os fatos, as notícias da região Centro-Sul, num oferecimento da Pedreira Candói, que atende na BR-373, na Serra do Alagado, ao lado do posto Cometa. 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Informações da região de Laranjeiras do Sul, na sexta-feira foi registrado em Palmital um caso de estelionato, onde duas senhoras procuraram a polícia militar informando que foram vítimas de um golpe via WhatsApp, onde uma suposta amiga, né, entrou em contato pedindo um empréstimo e crendo que fosse verdade, que fosse realmente amiga, fizeram uma transferência no valor de R$125. Depois disso, acabaram percebendo que haviam sido vítimas de um golpe, que não era amiga e sim eram golpistas. No bairro Água

0: Verde, em Laranjeiras do Sul, na madrugada do sábado, por volta das 5:30, teve um caso de violência doméstica, onde uma mulher acionou a polícia militar informando que ela tem medida protetiva contra o ex-marido e que o mesmo teria comparecido no local, passando a ameaçá-la, informando que daria o prazo de uma semana para retirar os seus pertences. Ainda, no momento em que estava deixando o local, o suspeito teria tentado atropelar ela por duas vezes utilizando-se do veículo, né? A polícia militar fez buscas, não conseguiu localizar o suspeito, orientou a vítima quanto aos procedimentos. Também, no sábado, em Laranjeiras do Sul, polícia militar foi acionada por conta de um descumprimento de medida protetiva, às 7:30 da noite, lá no bairro Presidente Vargas. Uma jovem de 22 anos informou que tem medida protetiva em desfavor do ex-companheiro e que nesta data ele teria ido até a residência e proferiu ameaças de morte devido ao término do relacionamento. A vítima contou ainda que o mesmo disse que iria arrumar uma arma de fogo para tirar a vida dela após as ameaças. Ela saiu correndo, foi até a residência da mãe e acionou a polícia militar. O suspeito não foi localizado, mas essa jovem foi orientada quanto aos procedimentos. Em Rio Bonito do Iguaçu, teve furto de arma de fogo na comunidade Linha Sete Quedas do interior. Polícia militar foi acionada pelo morador, o qual informou que saiu de casa às 10 da manhã para trabalhar e ao retornar às 3 da tarde, constatou o furto de sua carabina calibre 22. Arma essa que tem registro e também ele apresentou documentação referente à posse da arma de fogo. O mesmo informou que tem um sistema de monitoramento na residência, mas este encontra-se inoperante por problemas técnicos. Comprometeu-se a realizar levantamento junto aos vizinhos para verificar a existência de imagens. Foi também orientado pela Polícia Militar, sendo o boletim de ocorrência encaminhado à Polícia Civil lá de Laranjeiras do Sul para apurar esta situação. Na rua Presidente Bernardes, no sábado, em Cantagalo, ameaça contra a mulher. Foi acionada a equipe para o atendimento de uma ocorrência, onde a vítima relatou que ao chegar em casa acompanhada do marido, o mesmo sem qualquer motivo passou a destruir objetos do imóvel e em seguida, armado com uma faca, investiu contra a companheira. Ela conseguiu fugir após a intervenção da filha. O suspeito foi localizado e recebeu voz de prisão. A vítima foi submetida ao laudo de lesão no hospital em Laranjeiras do Sul. Posteriormente, ambos, né, tanto vítima quanto o autor das ameaças, ambos foram encaminhados à delegacia da Polícia Civil para providências. No Virmonde, rapaz acaba danificando veículos e também o canteiro lá da Praça da Igreja, lá na Rua da República. A Polícia Militar no sábado foi acionada e informada desta situação, onde um homem teria subido no capô e no teto de um veículo, além de arrancar e danificar as flores plantadas no pátio da igreja. Este homem, segundo vítimas, vestia blusa com capuz azul, calção preto e tênis branco. Ele fugiu na companhia da mãe e não foi localizado. Em Nova Laranjeiras, na comunidade do Rio da Prata, um acidente de trânsito envolvendo motocicleta tirou a vida de um homem de 41 anos no início da noite do sábado. Edson Luiz de Moura, morador em Laranjeiras do Sul, estava trafegando lá pela estrada da comunidade do Rio da Prata com a sua moto, uma Yamaha Fazer 250, quando sofreu uma queda de uma ponte, vindo a óbito ainda no local. Equipes do SAMU e do Corpo de Bombeiros foram acionadas, mas constataram que este homem já encontrava-se em óbito. O local foi isolado para perícia criminalística e, posteriormente, o corpo recolhido ao Instituto Médico Legal da cidade de Guarapuava para a necrópsia. Posterior, foi liberado a família para os atos fúnebres e o sepultamento do Edson Luiz de Moura vai ocorrer hoje às 5 horas da tarde em Laranjeiras do Sul. Também em Nova Laranjeiras, no sábado à noite, uma indígena morreu após ter sido atropelada na BR-277, próximo ao trevo de acesso a Quedas do Iguaçu. Tereza Gigmu da Silva, 38 anos de idade, foi vítima de atropelamento. Quando do atendimento foi constatado que ela já estava em óbito. O veículo atropelador não foi identificado, pois o motorista fugiu do local. O caso está sendo investigado pela Polícia Civil de Laranjeiras do Sul, que tenta identificar o responsável pelo atropelamento e pela morte desta indígena ali na 277 em Nova Laranjeiras. Ontem, domingo, em Rio Bonito do Iguaçu, às 7 horas da manhã, na linha Juriti, a polícia militar foi acionada por um rapaz de 25 anos que foi agredido por seus irmãos. Ele disse que os irmãos foram até a sua propriedade por conta de uma situação de herança e lhe agrediram. Depois disso, quando perceberam o acionamento da polícia, fugiram do local, não sendo localizados. A vítima foi orientada. Mulher é detida por contrabando na rodoviária de Laranjeiras do Sul. Às 3 horas da madrugada desta segunda-feira, durante a operação, a polícia militar abordou um ônibus que faz o itinerário Foz do Iguaçu a Curitiba e, no compartimento de bagagens, encontrou uma mala contendo em seu interior medicamentos para emagrecimentos Monjaros. Também, em consulta no Remaneio, foi verificado que essa mala pertencia a uma mulher de 58 anos. Na sequência da fiscalização, foi encontrada outra bagagem, também de propriedade desta mulher, onde foram encontrados mais medicamentos, além de 18 aparelhos celulares. Questionada sobre origem e destino da carga, a mulher informou que havia recebido a mercadoria de uma pessoa em Foz do Iguaçu e que estaria levando até São Paulo, na capital. Foi feita a apreensão, então, de 428 unidades de Monjaro e 18 celulares. A mulher foi detida e encaminhada até a delegacia da Polícia Federal de Guarapuava, foi autuada por contrabando e descaminho e permanece recolhida lá na cadeia pública de Guarapuava, à disposição da Justiça. Informações aí da região de Laranjeiras do Sul, onde também tivemos, na última sexta-feira, um acidente com barco ali na região da Prainha, em Rio Bonito do Iguaçu. Acidente esse que terminou com uma pessoa em óbito, um rapaz de 27 anos, morador em Laranjeiras do Sul, infelizmente morreu vítima deste acidente. Pedro Henrique Frandoloso, 27 anos, ele estava num barco na companhia de mais 3 amigos, o barco acabou virando ali próximo da prainha, os 3 colegas foram salvos por pescadores que estavam lá naquele local, mas infelizmente o Pedro Henrique Frandoloso desapareceu lá nas águas do alagado. O Corpo de Bombeiros realizou buscas na sexta noite, no sábado, durante o dia todo e ontem, com o auxílio do GOST, que é grupamento de operações e socorro tático do Corpo de Bombeiros, esteve em Rio Bonito com um equipamento com sonar e o corpo deste rapaz foi localizado aí por volta das 2:30 da tarde de ontem, Infelizmente, encontrado em óbito, vítima de afogamento, Pedro Henrique Frandoloso. A Marinha do Brasil acompanhou também todo o trabalho de buscas e na ocasião ontem, quando da localização do corpo, eu conversei com o tenente Natan da Silva, de Laranjeiras do Sul, tenente do Corpo de Bombeiros, que falou sobre todo o trabalho que foi realizado até a localização do corpo.
1: Nós fomos acionados 5:30 da tarde, sexta-feira. Já iniciamos de pronto a busca ali, 6 horas, já havia uma equipe de Laranjeiras do Sul aqui realizando as buscas, fomos até 11:30 da noite ali. Por conta de claridade e pelo risco que envolve atividade mergulha, a gente suspendeu as buscas por sexta-feira. Sábado de manhã, 6:30 da manhã, iniciamos a busca novamente. Fomos até escurecer. Hoje a gente recebeu o apoio do Grupo de Operações Socorro Tático do Bombeiro, o GOST. Eles vieram com material especializado, equipe especializada em mergulho e com o sonar deles a gente conseguiu localizar alguns pontos de interesse ali no alagado. Então, na parte da tarde, realizamos o mergulho nesses pontos de interesse e um desses pontos deu positivado ali a vítima.
2: Estava que profundidade, tenente?
1: 16 metros.
2: Essa é a profundidade total nesse local, nesse ponto?
1: Não, o ponto ali que o barco naufragou, ele é um vale, Então, começa raso, afunda até praticamente 30 metros e volta a ficar mais raso ali. Então, 30 metros de profundidade.
2: Nesses 2 dias de busca, qual foi a maior dificuldade encontrada aí pelas equipes?
1: A logística, da operação e principalmente a área do local, Então, não consigo nem mensurar qual que é a área do alagado aqui, mas com as filmagens vocês vão poder ver que a área é bem grande ali para fazer uma varredura extensa ali.
2: Infelizmente, mais uma vítima, das águas aqui na nossa região.
1: Isso mesmo, ali, atividade perigosa, Foi mais uma vítima ali do esporte.
2: Aproveitando, tenente, qual que é a orientação do Corpo de Bombeiros para quem se utiliza com frequência de embarcações, barcos nessa área do alagado, não só no alagado, mas em rios, em qualquer espaço que contenha meio líquido?
1: Em primeiro lugar, já usar o colete salva-vidas, Sempre usar o colete salva-vidas, utilizar roupas adequadas, Então, roupas leves ali, evitar calça jeans e roupas que ficam pesadas quando tiver molhado. Sempre em mais de um, né, avisar familiares que tá deslocando a embarcação, mas principalmente ali o colete salva-vidas.
0: Aí, portanto, informações, um bate-papo com o tenente Natan da Silva, do Corpo de Bombeiros Militar de Laranjeiras do Sul, que acompanhou e coordenou as equipes aí durante as buscas ao corpo do Pedro Henrique Frandoloso, de 27 anos de idade. O caso agora será investigado pela Polícia Civil e pela Marinha, vai apurar aí para tentar descobrir as causas reais desse acidente com este barco, acidente que ocorreu por volta das 4:30 da tarde da última sexta-feira na região da Prainha, em Rio Bonito do Iguaçu. Infelizmente, mais um acidente, infelizmente, mais uma vítima no alagado aqui na nossa região. Na região de Guarapuava, durante esse fim de semana, várias ocorrências foram registradas pela Polícia Militar, inclusive em Foz do Jordão teve prisão de 3 pessoas que teriam praticado furtos não só em Foz do Jordão, mas também aí na cidade de Mangueirinha. E uma ação conjunta entre a Polícia Militar de Mangueirinha com a Polícia Militar de Foz do Jordão acabou resultando aí na prisão das pessoas envolvidas nestes furtos e também foram apreendidas lá armas e drogas de posse desses 3 homens que foram detidos aí durante uma ação conjunta. De acordo com a Polícia Militar, a ocorrência iniciou por volta no meio-dia da sexta-feira, quando os policiais abordaram 3 suspeitos que estavam de posse de equipamentos de som automotivos furtados em Foz do Jordão. Durante as diligências na residência do comprador dos objetos recuperados, os policiais localizaram uma espingarda calibre 36, mantida de forma irregular, além de munições e materiais para recarga. Na sequência da operação, já em Foz do Jordão, os policiais apreenderam uma grande quantidade de drogas, entre eles 678 gramas de cocaína, 510 gramas de crack, 269 gramas de maconha, além de 2 balanças de precisão utilizadas para o preparo e o fracionamento da droga. Também foram apreendidos uma câmera de monitoramento, um aparelho de som automotivo, 2 alto-falantes 12 polegadas, Pioneer, uma bateria, um rádio, 4 munições intactas, 15 munições deflagradas, 71 gramas de pólvora, 3 quilos 552 gramas de chumbo e 54 espoletas. Os detidos foram apresentados na Central Regional de Flagrantes para os procedimentos legais e cabíveis, né? Ocorrência que envolveu aí a Polícia Militar de Mangueirinha e de Foz do Jordão. Em Guarapuava, no sábado, no Conradinho, 8:40 da manhã, um homem de 34 anos que estava hospedado em uma casa de apoio foi abordado, sendo verificado que ele estava com mandado de prisão em aberto. Foi encaminhado à cadeia pública de Guarapuava, onde permanece à disposição da justiça. Também neste final de semana, região de Guarapuava, no Pinhão, ontem às 10 da manhã, no centro da cidade, a Polícia Militar abordou uma pessoa, um homem de 35 anos, ele procurou a polícia informando que havia deixado seu veículo, um Ford Fiesta, estacionado no sábado e ontem notou que os pneus estavam furados, aparentando cortes de faca, indicando que suspeitava de um homem conhecido. Durante a confecção do boletim de ocorrência, a polícia verificou que este homem de 35 anos estava com mandado de prisão em aberto. Ele foi, então, conduzido à cadeia pública lá daquela cidade para procedimentos. Disparo de arma de fogo no Colina Verde, Pinhão, ontem, 11 da noite, Polícia Militar foi acionada por conta desse disparo de arma de fogo, onde a vítima relatou que um Fiat Palio cor azul passou em frente à residência e ocupantes efetuaram disparos de arma de fogo, atingindo o vidro traseiro de um Fusca e a porta de vidro do imóvel. Ele informou suspeitar de um homem devido a uma dívida relacionada à venda de um veículo. A polícia fez buscas, não conseguiu localizar o suspeito. Também teve, nas últimas horas, registro de ocorrência lá em Prudentópolis, né? Uma situação onde a Polícia Militar foi acionada ontem por volta das 6 horas da tarde para um atendimento de ocorrência, onde a vítima seria uma criança de 4 anos de idade, estava no interior da ambulância do SIAT. O médico socorrista constatou ausência de sinais vitais. Por se tratar de morte decorrente de uma causa externa, os procedimentos ficaram a cargo da polícia científica. Em contato com o padrasto da criança, este informou que realizava a instalação de uma rede em uma pilastra na área externa da residência e após a instalação, ao sentar na rede para testá-la, a criança se aproximou e encostou na corda de sustentação quando a estrutura cedeu e a pilastra tombou, atingindo a vítima, atingindo essa criancinha, esse menininho, na cabeça. Ele disse que tentou conter o sangramento e acionou imediatamente socorro, acrescentando que a rede era utilizada habitualmente naquele local, sem histórico de instabilidade. Infelizmente, ontem acabou cedendo lá, caiu esse pilar e atingiu justamente a cabeça dessa criança, desse menininho de 4 anos de idade, que veio a óbito. O corpo foi encaminhado ao Instituto Médico Legal da cidade de Guarapuava. Infelizmente, né? É a situação registrada lá em Prudentópolis. A vítima é o Dimitri Guimarães Barri Daczuk, né? A vítima deste fato, o menininho vai ser sepultado hoje às 16h, lá na cidade de Prudentópolis. O caso está em apuração pela Polícia Civil daquela cidade. São as notícias, fatos de destaque durante o final de semana na região centro-sul do Paraná. Obrigado pela audiência, estamos finalizando a edição número 13.677 do Rotativa 102 para esta segunda-feira, 3 de agosto. Mais informações daqui a pouco, às 14h30, no Notícia 102 e também através das nossas redes sociais. O Rotativa volta amanhã nesse horário. A todos, uma ótima tarde e uma boa semana.
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1: 1:12. Você ligado aqui da nossa FM, a partir de agora vamos juntos, né, até às 15 horas, levando pra você o melhor da música sertaneja. Você que se liga em todo nosso estado no Paraná e fora dele também, né? Segundona, 3 de agosto de 2026. Tudo manjeca.

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0: a gente, são 1:33, 1:33, você ligado aqui na nossa FM, obrigado pela sua audiência, pela sua preferência, né? Tarde de segunda-feira, 3 de agosto, ano 2026. 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Você nos dando uma carona, você no seu trabalho, curtindo a nossa programação. Vamos juntos, né? Vamos juntos até as 15 com o melhor da música sertaneja.
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Olha, agora, gente, são 1:53, 1:53. Você ligado aqui na nossa FM, programa Top Sertanejo pra você. De segunda a sexta, eu, Adilson Cândido, estou aqui pra fazer companhia pra você. Você que se liga em todo o nosso estadão no Paraná, né? 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Seguindo em frente com o Top Sertanejo, para você ligadinho curtindo aqui a nossa... Bruno Marrone, tá na nossa, tá bom demais.

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4: Olha, agora, gente, são 2:11, 2:11, você ligado aqui na 102, obrigado pela sua audiência, pela sua preferência.
5: Boa tarde, Dilson, Nilton por cá.
4: Ô, Nilton.
5: Da Colônia Mitmarsum, Palmeiras, manda música pra nós aí, com Gustavo Lima, Cama e Coração. Um abraço, tudo bom? Ótima singulona pra todos nós aí.
4: Um abraço, Nilton, tá na rodagem, né? Tá na rodagem e com o radião ligado, curtindo aqui a nossa FM, né? Um abração pra vocês, obrigado pela audiência, pela preferência, né? 2:11, vamos trazendo, né? A indicação do ouvinte, Gustavo Lima, o Newton Miss. Cama e Coração.

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0: Fala, gente, são 2:28, 2:28. 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Aqui no Top Sertanejo, chegando informação com o Notícias 102.
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2: TSE faz semana de ações para mostrar funcionamento da urna eletrônica.
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2: O Tribunal Superior Eleitoral, TSE, promove nesta semana uma série de ações para informar os eleitores sobre a segurança e a transparência da urna eletrônica. A primeira edição da Semana Nacional do Sistema Eletrônico de Votação contará com demonstrações sobre o uso da urna, palestras, exposições e ações de combate à desinformação contra o sistema eletrônico de votação. Nesta segunda-feira, às 17h30, o TSE vai realizar uma live nas redes sociais para demonstrar o funcionamento de cada componente da urna. Durante a transmissão, o equipamento será aberto pelos técnicos do tribunal. Também será lançada a campanha Fato ou Boato, viralizou, para esclarecer dúvidas sobre a veracidade de conteúdos que são publicados na internet. A mobilização será encerrada no próximo domingo, dia 9, na Corrida pela Democracia, que será realizada em Brasília. A atividade esportiva pretende estimular a participação popular no processo eleitoral. O primeiro turno será no dia 4 de outubro, quando vão ser eleitos deputados federais, estaduais, distritais, governadores, senadores e o presidente da República. O segundo turno está marcado para o dia 25 e pode ocorrer na disputa para os cargos de governador e presidente. Os eleitores voltarão às urnas se nenhum dos candidatos obtiver mais de 50% dos votos válidos, excluindo brancos e nulos no primeiro turno. Com informações, Evandro Artuzzi.
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7: É o nosso FM, são 2h42, né? É 2h42, você ligadinho aqui curtindo a nossa programação. Vamos juntos de segunda a sexta, né? O melhor da música sertaneja. César e Paulinho.

0: Olha, agora, gente, são 2:45, 2:45. Nós vamos aí para um breve intervalinho. Já, já, estou de volta dando sequência aqui com o nosso programa.
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E nós estamos chegando ao final do nosso programa Top Sertanejo, desta segunda, hoje 3 de agosto, ano 2026, né? Fica aqui um abraço de Adilson Cândido e toda a equipe da 102,1. As últimas de hoje, Eduardo Costa, ainda estão aí na sequência, Felipe Araújo. Um abraço, gente, uma excelente semana.

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2: 3 horas em ponto. Oi, gente. Alô, alô, meu povo. Muito boa tarde pra você que se liga aqui em nossa programação. Nosso bailão está no ar, são as melhores bandas do sul do Brasil desfilando agora em nossa programação, nessa segundona maravilhosa. Iniciamos mais uma semana que será muito, muito, muito incrível, muito abençoada por Deus. Eu acredito que realmente será. Semana dos pais também, uma semana com aquele gostinho especial. Você lembra do seu pai, você que já não tem mais o pai também, você que tem, vai, abraça a semana toda, né? Se puder, manda aquela mensagem todos os dias falando como seu pai é importante na sua vida, ou a pessoa que representa esse papel também na sua vida. Às vezes não é o seu pai biológico, mas é alguém que faz esse papel, que teve esse papel importantíssimo pra você. Não perca a oportunidade de falar pra quem você ama o quanto essa pessoa é importante, tá bom? Bora lá, meu povo, WhatsApp liberado, vem pro 46984134946, é o nosso contatinho. Tô aqui esperando sua mensagem e esperando aquele alô muito especial em nossa programação. Bora lá de bailão, meu povo, céu e cantos pra você.

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Tá na nossa, tá bom demais. 3:17 é o nosso bailão, nosso Clube 102, com as melhores do sul do Brasil pra você. Boa tarde pro Anestor. O Anestor participando aqui da nossa FM e a nega da transportadora Joselaine estão nos dando carona. Obrigada, meu povo querido. Obrigada pelo carinho, oferecendo música pra todos os ouvintes, pra todos os motoristas do Suco da Mimosa que sintonizam aqui em nossa programação. Um grande abraço pra vocês. Que Deus acompanhe. Obrigada pela carona. Emílio Gonçalves de Bário, lá de Coronel Vivida. Também tá pedindo Bar da Esquina. Leodemar, querido, lá do Candói. Grande abraço pra você, Leodemar. Povo do Candói também, sejam sempre bem-vindos. Luizinho de Pato Branco, corintiano. E aí, Luizinho, como foi o jogo ontem? Diz que tava Grêmio. O Grêmio tá pior que o Inter, não posso nem falar do Grêmio. Inter e Corinthians tava jogando ontem, eu acompanhei só um pouco do jogo, mas não vi quem ganhou. Até vou verificar aqui, Inter e Corinthians, como foi o jogo, né? Luizinho, conta aí pra mim, conta aí. 2-0 pro Inter. Confesso que torci pro Corinthians ontem. O tempo que eu assisti, eu tava torcendo pro Corinthians, mas não deu certo a minha torcida. Mas um grande abraço pra você, meu amigo corintiano. A foto dele é o símbolo do Corinthians. Então vocês imaginem, será que é corintiano fanático esse? Valeu, Luizinho. Um grande abraço pra você, meu amigo. Obrigada sempre, sempre pela sintonia, povo querido aí da Prefeitura Municipal de Pato Branco.

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2: Remédio injetável que previne o HIV pode entrar no SUS até o fim do ano.
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2: Uma nova forma de profilaxia pré-exposição aplicada por injeção para a prevenção do HIV. Trata-se do medicamento cabotegravir, que impede a replicação do vírus de forma prolongada e pode ser tomado a cada 2 meses. O pedido de inclusão vai ser encaminhado pelo Ministério da Saúde à Comissão Nacional de Incorporação de Novas Tecnologias no SUS, o Conitec, nesta semana. A Conitec é um colegiado independente que precisa avaliar aspectos como custo-benefício da oferta de novos tratamentos pelos serviços públicos antes que eles sejam incluídos no rol do SUS. A comissão pode recomendar ou não a inclusão, mas a decisão final cabe ao Ministério. De acordo com o ministro da Saúde, Alexandre Padilha, o governo ainda está negociando com a farmacêutica GSK, produtora do medicamento, o custo final e quantas doses deverão ser compradas, mas a empresa fez uma oferta com preço adequado. Com informações, Evandro Artuzzi.
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0: Tá na nossa, tá bom demais. 3h35, nosso bailão, nosso Clube 102 está de volta. Bora dar play em mais uma sequência incrível das melhores bandas do sul do Brasil. Mandando aquele alô, é claro, pra quem está aqui no WhatsApp, quem está participando. Boa tarde, Amarildo.
1: Boa tarde, Pamela. Aqui é Amarildo Peixe de Vista Alegre, município Saudade do Iguaçu. Gostaria que rodasse uma música.
0: Pode pedir.
1: Qualquer uma que tiver na ponta da agulha ali, Pamela. Ofereço para todos os guri que trabalham no Aquaçu, na Tequale e todo que tiver na sintonia. Tá na nossa? Tá bom demais.
0: Valeu, meu amigo. Obrigada, viu, pela sua audiência. Mais uma vez, tamo junto, meu povo querido. Bora lá de bailão San Marino também, que é indicação do ouvinte. O Nilson lá de Saudade pediu e vai curtir.
2: Essa música nós do San Marino fizemos especialmente, a gente fez pra vocês de casa, que curtem a nossa música, né, negão?
3: É isso aí, magrão, e a gente canta numa boa pra você.
2: E o Chico vai soltar a viola pra gente cantar aí, gente, assim, ó.

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Tá na nossa, tá bom demais. 10 minutos faltando pras 4 horas. O nosso bailão está de volta. Eita, segundona maravilhosa. Parece que vai chover, né, meu povo? Tá nublado, temperatura de momento aqui em Shoppingzinho é de 22 graus. 22 graus, temperatura aqui em nosso município maravilhoso. Vamos confirmando se temos previsão de chuva. Antes deu uma garoazinha, né? Mas parou. Não tem previsão de chuva, mas só Deus sabe se realmente vai chover. Se não vai chover, mas o tempo tá meio emburrado. Emburrado que nem muita gente nessa segundona, né? Quem deu uma exageradinha ontem na Beer Fest. Festão, aliás. Casa cheia, mais um evento incrível, incrível. Lotada. Toda a estrutura do Esplendor e Centro de Eventos. Mais um evento com a marca da...

povo querido que aproveitou ontem no bailão, tomou aquela geladinha e hoje estão com a cabeça assim, meia... É, aquele zumbido no final do ouvido, sabe, que escuta aquele no final? Faz tempo que eu não sei o que é isso, graças a Deus. Mas tem um povo aí, muita gente, que não perde o costuminho, né? Que barbaridade. Vitro de perfume, indicação do ouvinte chegando aqui na programação. Beijo pra todos que estão sintonizados aqui na nossa. Obrigada pelo carinho, obrigada pela audiência. Delícias da Jô, minha querida, um beijo pra você. Maravilhosa, seja sempre bem-vinda aqui no nosso bailão, no nosso Clube 102.

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0: 4:06, o nosso bailão está de volta para você, baileiro, você, baileira. Vem para cá, tá faltando a sua indicação musical, o seu pedido aqui no nosso WhatsApp 46 98413 4946. Boa tarde pro Vilmar Luiz Lourenço, curtindo aqui a programação, falou que eu sou pé frio, eu tava torcendo contra o Inter, terminou que o Inter ganhou, né? Mas que barbaridade. Ângela, querida, um beijo pra você também. Tá indicando música com a banda Passarela. Obrigada pela sua participação mais uma vez. Adilson, boa tarde, meu amigo.
1: Boa tarde, Pama. Podia tocar uma música do São Francisco pra mim e pro meu filho Luiz Henrique? Viu? E outra, o nosso Palmeiras tá bem na Copa do Brasil e no Brasileirão.
0: Mas não sei, Gavi.
1: Não sei os outros times, mas o Palmeiras tá excelente.
0: O Grêmio tá feio, gente. O Grêmio não tá aquelas coisas, não. Empatou com o Mirassol, né, ontem. Ai, meu Deus do céu. É só Jesus, no caso. Nem vou começar a falar de futebol aqui, porque eu já fico desgostosa da vida, que nem diz a mãe, né, meu povo? Bora lá de Passarela. Mas não.

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4h23. Eita, bailão bom demais, só as melhores aqui na nossa programação. Sabe o que tá acontecendo muito bom também hoje? 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Seguimos com mais bailão pra você, Paulinho e Fábio, só com música boa. Um beijo especial pra Viviane Cardoso, tá pedindo também sucesso aqui nossa programação. Ela aqui está fazendo broa, gente, broa de mandioca e biscoito do pão branco. Um beijo, minha querida, tudo de bom pra você.

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2: Democrata define Wilson Grassi Júnior candidato à presidência.
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2: A convenção do Partido Democrata, realizada ontem domingo no Rio de Janeiro, oficializou a candidatura de Wilson Grassi Júnior ao cargo de presidente da República. A candidatura de vice-presidente permaneceu aberta para definição da Comissão Executiva Nacional da Legenda, com a possibilidade de formação de uma coligação. Nascido em São Paulo, Grassi Júnior é veterinário de formação. Ele atuou como conselheiro da Associação Nacional de Clínicos Veterinários e Pequenos Animais de São Paulo no projeto de implantação e gestão do primeiro hospital público para cães e gatos do país, no Taubaté, Zona Leste de São Paulo. Essa é a primeira convenção do Democrata desde que mudou de nome em dezembro de 2025, quando deixou de ser chamado de Partido da Mulher Brasileira, o PMB. Desde que foi criado em 2008, é a primeira vez que a legenda lança candidato à presidência da República. Também ontem foi realizada a convenção do PT, que oficializou o nome de Luiz Inácio Lula da Silva como candidato do partido nas eleições de outubro. Também foi oficializado pelo PSB durante a semana o nome de Geraldo Alckmin como candidato a vice na chapa. O União Brasil tem a sua convenção marcada para amanhã, dia 4. O PRD realiza no dia 5 e o Solidariedade também no dia 5, último dia útil para a realização das convenções. 8 partidos ainda não definiram a data das convenções nacionais. Avante, Cidadania, Podemos, Progressistas, PSDB, PSOL, Rede e Republicanos. Com informações, Evandro Artuzzi.
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0: 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E mandar um abraço muito especial pro pessoal lá de Mariópolis, Padaria Fioravanço. Beijo pra Viviane Galiotto lá de Mariópolis, tá curtindo a nossa. Estão trabalhando, ouvindo aqui a programação. Ela pediu o Cara da Bis. Vou rodar pra vocês, povo querido da Padaria Fioravanço. Olha lá em Mariópolis, galera pedindo sucesso aqui em nossa programação. Boa tarde, essas Viviane são tudo prendada, né? Até a Viviane Cardoso tá fazendo até esfirra aberta, que eu olhei lá no teu Instagram, Viviane. Parabéns, essa moça prendada, né? E agora a Viviane, lá da padaria Fioravanço também, trabalhando e ouvindo aqui a programação. Ana Caroline de Mangueirinho, um beijão pra você, perigosa e linda educação da Ana Caroline. Beijo também, pessoal de Coronel Vivida. A Liane e a Débora Prodilson, a Carlin Coronel Vivida, que estão curtindo aqui a 102. Rodei Morena Misteriosa hoje já, meninas. Beijão pra vocês, mas obrigada pela indicação. Foi a primeira do programa. Matheus, boa tarde.
1: Quinta-feira, né? Coloca quinta-feira de tarde aí pras 4 horas.
0: Tá bom então, Matheus. Eu vou rodar quinta-feira aqui a música pra você. Obrigada pela participação. Ana Maria de Oliveira do São Sebastião também tá pedindo qualquer uma do Vanderlei Rodrigo. Ela falou que ama Vanderlei Rodrigo, vou rodar pra você sim, tá, querida? E ainda não participou, últimos minutos. Já encerramos aqui o nosso programa. Você que pediu sua música aí, não vai conseguir ouvir, porque, né, se não pedir a tempo, a gente não dá conta de rodar. E depois chega o Everaldo Cândido com muita música boa, com o melhor do sertanejo. Bailão até às 5. Bora lá, meu povo!

Nossa FM 9 para as 5. 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

0: FM, 4 minutos faltando para as 5 horas, hora de encerrar aqui o nosso bailão, o nosso Clube 102. Estamos falando sobre futebol aqui, né, Veraldo? Não é esse aqui?
1: Então, é esse aí, mas
0: é outro vídeo. Ele quer me mostrar um vídeo e eu vou ter que assistir o vídeo aqui do Abençoado. Boa tarde pro Antônio Oliveira. Obrigada pela sua audiência, meu amigo Antônio. Um alô também pro Reginaldo participando, o pessoal que está nos dando carona. Boa tarde.
2: Fala, Pamela. Júnior Curva por cá, positiva. Diga lá que eu digo alô.
0: Ah. Opa! Roda
2: pra nós aí uma da sua escolha aí, positiva. E tá na nossa, tá bom demais.
0: Então tá bom, obrigada, viu, Júnior, pela sua audiência, pela participação, todos, né, que mandaram o recadinho aqui na nossa FM. Eu tô indo nessa, Everaldo Cândido, chegando aqui na programação. Não posso falar Cândido, porque ele falou que se alguém chamar ele de Cândido, ele vai brigar comigo. Everaldo Cândido, não sei como é que trocaram, né? Cândido. Grande beijo, fiquem com Deus, fui.

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3: Alô você, alô meu povo, estamos chegando, estamos iniciando aqui na programação Nossa FM. Mais um programa líder em audiência. É, estamos chegando com tudo, com o programa Terra Brasil, até às 7 da noite.
4: Everaldo Cândido.
3: Oscilando entre o ótimo e o maravilhoso. Vamos que vamos, turma. Segunda-feira, hoje dia 3 de agosto. Alegria, carinho, amizade, música boa, você participando, interagindo com a gente, confirmando a sua audiência, né? Através do nosso WhatsApp, WhatsApp da Alegria, 469-8413-4946. Confirma sua audiência. Fala comigo!

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1: William e Wesley, nossa FM tá na nossa, tá no Terra Brasil, tá bom demais. 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Olha, quero mandar um abraço pro aniversariante de hoje, né? Lá em Pato Branco, meu amigo Idamir Amaral, completando mais um ano de vida. Eita! Saúde, paz, prosperidade, vida longa e farta, meu amigo. Tudo de bom e de belo. Deus abençoe sempre aí, né? Grande Damir Amaral, sempre ligado, sempre curtindo a nossa FM, completando mais um ano de vida, recebendo as homenagens dos amigos, da família e também, claro, da nossa FM.
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2: Feijão carioca, saca 60 quilos, 280. Feijão preto, saca 60 quilos, 220. Milho, saca 60 quilos, R$60. Soja, saca 60 quilos, 125. Boi em pé, arroba 360. Suína em pé, carne, o quilo, 4,70. Vaca em pé, arroba 310. Cotação do mercado agrícola para hoje, segunda-feira, com dados fornecidos pelo DERAL.
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2: Nossa FM agora 5:31.
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5: Bom Sucesso do Sul realiza leilão online de bens inservíveis.
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5: O município de Bom Sucesso do Sul, visando o conhecimento de todos os interessados, torna público que vai realizar um leilão na modalidade online pelo critério de maior lance igual ou superior ao valor da avaliação prévia, com o objetivo de vender bens pertencentes ao município na situação em que se encontram, de acordo com as regras e especificações do edital. Constitui objeto do edital os bens móveis inservíveis pertencentes à Prefeitura Municipal de Bom Sucesso do Sul, relacionados em documento no qual constam as informações sobre cada bem e o valor do lance inicial. O leilão será realizado de forma eletrônica, com participação dos interessados tanto pelo portal do leiloeiro no site www.lucasleiloeiro.com.br, quanto pela plataforma www.mgl.com.br, sendo os lances ofertados em qualquer uma das plataformas processados simultaneamente e submetidos às mesmas regras do edital. Os lances online iniciam nesta segunda-feira, dia 3, e a abertura da sessão ocorre no dia 24 de agosto, a partir das 10 horas da manhã, horário de Brasília, com encerramento dos lotes de forma sequencial, conforme as normas do site. Os bens serão leiloados e encerrados individualmente, conforme as disposições da plataforma. Os lotes que não receberem lances na primeira chamada poderão ser reabertos para uma segunda chamada no mesmo dia, com encerramento até às 5 horas da tarde. Com informações, Evandro Artuzzi.
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0: Agora 5h48.
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0: Alô, alô, boa tarde pro meu amigo José Mioto, tá nas entregas aí, né? Trabalhando e ligado na nossa FM, né? O Supermercosul, né? Valeu, Mioto, abraço, obrigado pela sintonia. O Alisson Bonetti também, de Santa Rosa, né? É, tá ligado, tá aí acompanhando a programação no busão. Isso mesmo. Inclusive o Alisson Bonetti tá de aniversário hoje, o abençoado. Eita! Parabéns, saúde, sorte e sucesso. Alisson Bonetti pagando a festa. Deus abençoe tudo de bom e de belo.
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3: O anjo do Senhor anunciou a Maria,
4: e ela concebeu do Espírito Santo.
3: Ave Maria, cheia de graça, o Senhor é convosco, bendita sois vós entre as mulheres, e bendito é o fruto do vosso ventre, Jesus.
4: Santa Maria, Mãe de Deus, rogai por nós, pecadores, agora e na hora de nossa morte. Amém.
3: Eis aqui a serva do Senhor.
4: Faça-se em mim segundo a vossa palavra.
3: Ave Maria, cheia de graça, o Senhor é convosco. Bendita sois vós entre as mulheres, e bendito é o fruto do vosso ventre, Jesus.
4: Santa Maria, Mãe de Deus, rogai por nós, pecadores, agora e na hora de nossa morte. Amém.
3: E o Verbo se fez carne
4: e habitou entre nós.
3: Ave Maria, cheia de graça, o Senhor é convosco. Bendita sois vós entre as mulheres, e bendito é o fruto do vosso ventre, Jesus.

0: das promessas de Cristo.
1: Oremos. Infundi, Senhor, nós os pedimos a vossa graça em nossas almas, para que, conhecendo pela mensagem do anjo a encarnação do vosso Filho, cheguemos por sua paixão e cruz à glória da ressurreição. Por Cristo nosso Senhor.
0: Amém.
1: Glória ao Pai, ao Filho e ao Espírito Santo.
0: Como era no princípio, agora e sempre. Amém.
2: Me chamaste para caminhar na vida contigo.
1: Agosto é o mês vocacional. A Igreja coloca o tema das vocações na discussão, na espiritualidade, com mais intensidade neste mês de agosto. Agosto é tempo de recordar que a vocação não é privilégio de alguns, mas um chamado universal. Deus chama todas as criaturas à vida, ao amor, à plenitude. Cada pessoa, independentemente de sua missão específica, é convidada a viver de modo que sua existência reflita a bondade de Deus Criador. A vocação universal começa no batismo, quando somos incorporados à vida de Cristo. A partir daí, cada um recebe uma missão: ser luz no mundo, ser sal da terra, ser testemunha da esperança. Deus chama o agricultor que trabalha a terra, o professor que educa, o jovem que sonha, o idoso que aconselha, o profissional que serve, a mãe que cuida, o pai que sustenta. Todos têm um papel único no grande projeto de Deus. Responder ao chamado universal é viver com responsabilidade, ética e amor. É reconhecer que nossa vida não é obra do acaso, mas parte de um plano maior. É descobrir que cada gesto de bondade, cada consolo, cada atitude de justiça é expressão da vocação que Deus nos deu. Neste mês vocacional, peçamos a graça de ouvir a voz de Deus que ressoa no cotidiano. Que cada pessoa descubra sua missão e viva com alegria. E que juntos possamos construir um mundo mais fraterno, mais humano e mais cheio da presença de Deus. Deus te abençoe.
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E já estamos de volta à nossa FM, 6:05, agora 6:05. Você que tá chegando agora, seja bem-vindo, bem-vinda, vamos que vamos. Essa é a nossa FM, a mais ouvida, a mais comentada, pro povo da cidade, pro povo do interior, pra todo mundo. Abraço, boa noite.

0: 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E se tá na nossa, tá no Terra Brasil, tá com Everaldo Cândido.
1: Tá bom demais.
0: Eita. Vamos que vamos então, né, turma? Vamos lá. Intervalo rapidinho, já já a gente volta. 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
3: Nossa FM tá na nossa, tá bom demais. Alô, alô, meu grande amigo Marcão, psicólogo, né? É, como é que tá, Marcão? Ele tá, já chegou, né? Já tá chegando na cidade aí, ligado, oscilando, né? O tempinho tá oscilando. Um abraço, Marcão, tudo de bom e de belo.

0: 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Uma salva de palmas pra vocês, Goiânia!
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0: 6 horas 31 minutos. Hora de Brasília. Vamos lá então com a previsão do tempo para amanhã, terça-feira. A condição para pancadas de chuva isoladas persiste, com maior probabilidade de ocorrência sobre a faixa oeste do Paraná, noroeste, oeste e sudoeste. As precipitações seguem ocorrendo de forma localizada e, em geral, com baixa intensidade. Apesar da presença de instabilidades, o calor predomina no estado, com temperaturas máximas perto dos 30 graus na metade norte paranaense. Em Shoppingzinho, a terça-feira terá mínima de 16, máxima 25 e não tem previsão de chuva. Informações que estão no site do CIMEPAR.
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3: Convenção do MDB confirma a Greca vice de Sandro Alex.
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3: O MDB oficializou ontem, domingo, apoio à candidatura de Sandro Alex ao governo do Paraná, com a indicação do ex-prefeito de Curitiba, Rafael Greca, como candidato a vice-governador na chapa. A convenção do partido foi realizada na Sociedade Thalia, no centro de Curitiba, e reuniu milhares de apoiadores da sigla. O encontro contou com a participação do governador Ratinho Júnior, do vice-governador Darcy Piana, do prefeito de Curitiba, Eduardo Pimentel, do presidente estadual do MDB, Sérgio Souza, do líder do MDB na Assembleia Legislativa, Anibele Neto, dos ex-governadores Álvaro Dias e Orlando Pessutti, do chefe da Casa Civil, João Carlos Ortega, além de deputados estaduais e federais, prefeitos, vereadores, secretários municipais e estaduais e lideranças regionais do partido. Rafael Greca afirmou que a escolha pela continuidade da parceria com o PSD tem relação direta com o paranismo e a paixão pelo estado. Ele acrescentou que enxerga continuidade no trabalho realizado pelo atual governo, por isso optou pela decisão. Sandro Alex agradeceu o apoio de Rafael Greca e de todo o MDB na convenção. Segundo ele, com a entrada oficial do MDB, o arco de alianças do PSD em torno da candidatura passa a contar com os apoios formais de MDB, PP, União Brasil, PSDB, Cidadania e Republicanos. Juntos, esses partidos comandam a maioria das prefeituras do Paraná. Também, neste fim de semana, foi realizada a convenção do PL, que oficializou e homologou a candidatura de Sérgio Moro ao governo do estado. Com informações, Evandro Artuzzi.
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0: E o Terra Brasil desta segunda-feira vai ficando por aqui. Um grande abraço. Fiquem com Deus, que é a melhor companhia e que graças a Ele a vida continua. Ótima noite a todos e até amanhã, 10 da manhã, se Deus quiser.

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0: 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Obrigado pela sua audiência e até o próximo programa.
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Vem se ligar comigo, boa noite, 7:02 agora, horário de Brasília, tô chegando, Sudoeste, Centro-Sul, tô chegando, Shoppingzinho, tô chegando, meu Brasilzão, aqui pela nossa FM no 102,9, tá começando mais uma semana, tá começando o seu programa de todas as noites, o Companhia de Amigos, hoje, 3 de agosto de 2026, começando mais uma semana e começando mais um mês, o 8º mês deste ano de 2026. Muita alegria, muita satisfação em ter a oportunidade de estar aqui com você, eu de cá, você de lá, com as melhores músicas, com notícia, com informação, tudo de bom pra você. Segunda-feira hoje, 7:02, boa noite. Leandro e Leonardo dando play nas melhores da noite.

0: Vanderlei Rodrigo com o seu filho, Rodrigo Maná, e convidados. Loucura, loucura, loucura. É, minhas loucuras, aqui no nosso Companhia de Amigos, fechando o primeiro bloco, 7:12. Boa noite, boa segunda-feira, bom início de semana. Antes teve o João Cadela, o cachorro do meu bem, e também Leandro e Leonardo, entre um gole e outro. É assim que começamos o nosso Companhia, assim que começamos o mês de agosto e esta primeira semana do mês, né? É ou não é?
1: Falta muito pra chegar sexta, 5 da tarde.
0: Meu
1: já.
0: Deus.
1: Meu Deus do céu. Que boca seca.
0: Tá complicado, né? Só segunda-feira hoje, viu? É só segunda. Que ansiedade é essa, né? Que ansiedade é essa pra tomar uma gelada, né? Hoje é só segunda-feira.
2: Já inserei meu expediente.
0: E daí?
2: Tô tomando uma.
0: É.
2: E tu?
0: Eu tô trabalhando. Eu tô trabalhando, que hoje é segunda-feira. É começo de semana somente, né? Você já tá aí tomando uma gelada. Meu Deus do céu. Dá uma segurada, viu? Dá uma segurada, né?
3: Meu Deus do céu. E essa semana que não acaba.
0: Ah, não passa, né? Ô, semaninha que não anda, né? 7:13, boa noite, meu povo. Boa noite, você que tá comigo em toda a região. Segundou, né, meu amigo ninja? Segundou. Só segunda-feira hoje. Não adianta muita agonia aí, não adianta dar aquele chilique, né? Porque é só segunda-feira e a semana segue o seu ritmo normal. O ninja, né? O pessoal tá aí acompanhando a gente na Gráfica Urânia, o Sandro Adir Bueno e o Neu, os meninos aí da Urânia, né? Mas, piazada, estão ali faceiros, trabalhando nessa noite de segunda-feira, comecinho de noite de segunda-feira, com uma chuvinha, não tava na previsão, né? Mas choveu, os homens do Cimepar se perderam nos caminhos hoje, eles informaram que era céu nublado, né? Agora mudou aqui, né? Previsão de pancadas e chuva, né? Mudou durante a tarde, aí a previsão deu uma mudadinha aí, pancadas e chuva. Choveu, não foi uma chuva forte, né? Foi uma garoinha, né?
4: E aqui tá começando a dar uma garoinha. Ai, é chover.
0: Chover, chover. Dá um garoar, né? Chover. E aí, choveu, garoou aí na sua comunidade, aí na sua cidade ou não? Como é que foi aí o final da tarde de segunda-feira e o começo dessa noite? Temperatura 19 graus agora em Shopping City. Amanhã a previsão é de sol entre nuvens. Terça-feira amanhã com temperaturas entre 16 e 25 graus. Quarta-feira já muda um pouquinho o tempo. Previsão aí de pancadas e chuva, parcialmente nublado com pancadas e chuva. Na quinta-feira deve chover um pouquinho mais. 18 milímetros previstos para quinta-feira, sexta pancada, sábado 16 milímetros e domingo tá marcando aqui 25 milímetros. Ou seja, sábado e domingo deve ser chuvoso, se não mudar, né? Se não mudar, nós teremos aí a possibilidade de chuva, né? Possibilidade de chuva aí no sábado e no domingo, final desta semana, né? Claro que podem ocorrer aí mudanças, tudo pode ser alterado aí, dependendo da meteorologia, dependendo das condições, né? Do clima aí. 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Tá dado o recado aqui a pedido do gerente Laércio. Laércio tá por lá no Chapadão junto com a sua equipe. O Laércio, passei por lá no sábado, ele, mas não ouvi tu falando dos combustíveis, mas tem que ligar o rádio, né, Laércio? Né, no pendrive aí não funciona, viu? Tem que ser no rádio, né? 102,9, Laércio. O homem colocou um pendrive tocar lá na caixinha, né? E daí queria que eu falasse o preço dos combustíveis no pendrive. Esse Laércio, vou te contar pra mim, viu? Tu não é fraco, viu, Laércio? Tu não é dos fracos, né? Um abraço aí pro Laércio, para toda a equipe do Chapadão que tá ligado aqui na nossa FM, ali na Comunidade da Paz, em Candói. 7:16 agora, noite boa para você.
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0: 7h22, que tal esse modão numa segunda-feira? Meu Deus do céu, né? É de rabiar o Fuc, velho, no barro. Ei, que doída!

0: Aí na indicação do Banana de Coronel Vivida para toda a galera da Transcoaçu, Banana tá lá na região de Renascença, seguindo a Bom Sucesso do Sul, né, Banana? Terceira dimensão, juntos outra vez, foi terceira dimensão que o Banana solicitou aqui na nossa programação, antes teve por aqui o trio Parada Dura, Barra Pesada, pra galera de Mangueirinha, o alemão aí em Mangueirinha, aliás, tá fazendo um torresminho, né, meu amigo alemão? Tá na lida aí, fritando um torresminho, abraço pro alemão, pro cabeça, pro Ronaldo, pessoal que curtiu aí Barra Pesada com trio Parada Dura, em Mangueirinha. Também nesse bloco teve essa romântica, né, do Bruno e Marrone, Coração de Pedra. Essa foi a escolha aqui do nosso playlist aqui do nosso programa mesmo, né, pra você que tá me acompanhando aí em toda a região, uma benchonadona, né, vai bem, viu, na segunda-feira vai bem. Quero mandar um abraço aqui pro Antônio Oliveira, o Antônio que eu vi, Fábio e Fabinho, né, porque é música do Antônio. O Antônio tá oferecendo aí pra Elma Alves. Abraço, Antônio. Abraço pra Elma que tá na audiência. Segunda-feira sofrida. Quem mandou aqui? Deixa eu ver. É o Luciano Schmitz. É, Lucianão. Tá sofridona aí a segunda-feira, né? Que você achou, Luciano? Essa foi de chorar no canto da casa. Abraço pra Angélica Machado, que tá curtindo a gente aí em São João, tá na escuta, né, estudando, ouvindo, tá pedindo a música aqui, Fígado de Aço, oferecendo pra todos de Rio Bonito do Iguaçu, especial pros seus pais, o Luiz Carlos e a Ivonete, em Rio Bonito do Iguaçu, também pros seus irmãos em São João, né, pessoal? Tá acompanhando aí a nossa programação em São João, muito obrigado pela audiência. O Nereuzão tá aí no Porto Barreiro também acompanhando a gente, sofrido por aí, Nereu, diz que essa aí do Bruno Marrone foi de chorar na rodoviária, né? O Nereu diz que quase correu lá pra rodoviária do Porto Barreiro pra chorar, né? Se agarrar nas paredes lá da rodoviária. Ele quer ouvir o Milionário José Rico, Aprendi a Viver, é modão bom demais da conta também que a gente traz aqui a pouquinho. O Adelar ou Adilar, o Adelar tá acompanhando a gente aí, tá pedindo No Sul do Meu Coração, com Calmon. Adelar é de Mangueirinha, abraço Adelar, pessoal de Mangueirinha, confirmando a audiência. Tem recado do ouvinte participando por aqui, boa noite.
1: Boa noite a todos. Opa! Do Uber de Saudade do Iguaçu.
0: Fala, Alves. Estamos
1: voltando de Rio Bonito, Iguaçu, a Saudade do Iguaçu.
0: Opa!
1: Tamo eu, tamo o Veneno aqui.
0: Ô, Veneno!
1: E ele quer ouvir a música Corpo de Alma.
0: Qual é?
1: Fala pra nós, manda um abraço pro Veneno.
0: Ô, Veneno!
1: O Veneno aí é fera.
0: Que tal o Veneno, né?
1: Tá na nossa, tá bom demais. O Renato aqui, o Veneno, falou, mas você esqueceu de falar que tá na nossa, tá bom demais?
2: Tá na nossa, tá bom demais.
0: O Veneno deve ser perigoso, né? Porque o veneno é perigoso. Eita, Veneno, né? O Renato tá no Uber aí do Alves, né? Vindo de Rio Bonito, de RBI, pra Saudade do Iguaçu, né? O pessoal dando aquela carona aqui pro Companhia de Amigos. Abraço, boa noite. Tem mais áudio do ouvinte?
3: Boa noite.
0: Bom.
3: Do cavaco, cara.
0: Fala, meu amigo.
3: Caixão de Prata.
0: Nossa.
3: Os irmãos Osório.
0: Essa é doída, viu? Essa é de chorar também.
3: Oferecendo pra turma lá de Santa Cruz.
0: Opa.
3: Pra turma ali do Cantagal e pra vocês aí da Rádio Show.
0: Valeu, meu amigo Joel Teixeira, tá lá no Cavaco Cantagalo, ligadão aqui no Companhia de Amigos. O Emílio tá em Coronel Vivida também acompanhando a gente, boa noite. Tem mais áudio por aqui?
4: Evandro, sorte que eu tô com uma obra no coberto e a outra pra iniciar semana que vem. Ai, ai, ai, chuva de novo.
0: Chuva, Halber.
4: Valeu, um abraço.
0: Valeu, um abraço aí pro Luiz Halber, tá ligado com a gente também, o Nilson também tá nos acompanhando, quer ouvir João Paulo e Daniel, outra vez cheguei tarde, essa música aí, não é esse o nome, né, mas nós vamos achar ela aqui. Eu já sei qual música é, meu amigo Nilson. Já decifrei o enigma. O Barbudinho tá lá em Candói acompanhando a gente. Ô, Barbudinho, tudo certo? Conversei com o Barbudinho, sábado pela manhã, lá na McFort, na Martinazzo. Fui fazer uma visita pro pessoal lá, né? Um abraço aí pro Barbudinho, pra Mestrinha, pro Mestre, pra toda a equipe da McFort, pro Porva. O Porva, de certo, tá vivo, né? Veio no bailão aqui no Esplendor e ontem, de certo, sobreviveu, ô Porva. Né? Dê notícia, homem, dê notícia. Como é que você tá, abençoado? Abraço aí pro pessoal do Passo Liso também acompanhando a gente, né? O Porva é mais ou menos desse tipo, né?
5: Vem aqui em casa tomar uma cerveja, tá só eu e o neném.
0: Agora não dá mais, né, Porva? Não tem mais condição de tomar essa cerveja, tem que ficar por casa. O Alcione Simbalinski, é isso? Meu Simbalinski. Deve ser isso, se não for, não brinque comigo, viu, Alcione? Diga lá.
6: Opa, boa noite.
0: Boa noite. Bom?
6: Tudo parceiro animado.
0: Mas tem que estar, né?
6: Toca a música aí pro um alemão, vem aqui do Goiuxim.
0: Fala, alemão.
6: O programa aqui.
0: Qual é a música?
6: As músicas dele, alemão mesmo, aquelas bandinhas lá, bem caprichado.
0: Mas vou caprichar pra você então, né? Vou caprichar pra você, abençoado. Uma de bandinha cuiuda, né? Tem mais recado por aqui, boa noite.
7: Boa noite, Leandro. Aqui é o Demar de São João, Mato Pinga, município de Coronel Vivida.
0: Opa!
7: E ia pedir uma música do Som Setter.
0: Qual é?
7: Vou beber de novo.
0: Vou beber de novo?
7: Eu acho que é assim o nome da música.
0: Meu Deus, na segunda já, Demar. Se controle, homem.
7: Só pra me curtir. Tá na nossa, tá bom demais.
0: A Ademar aí do Jacutinga, é Coronel Vivida, né? Tá acompanhando a gente lá. Vou beber de novo. O Carlão tá com o radião no 12, a insulina também. Abraço, Carlão. Quero mandar um abraço aqui também pro Antônio Cordeiro, tá no Rio Bonito do Iguaçu acompanhando a gente, pedindo a banda Indexão. Tô bebendo no copinho de tomate. Minhas armas do céu, né? É, jogou, usou a massa do tomate, o extrato do tomate, daquele do elefantinho, lavou o copinho e agora, ó, gole que te gole, né, meu amigo Antônio Cordeiro? Desse jeito, né? Desse jeito, meu Deus.
8: Tava tomando, rapaz, tava tomando uísque com analgésico.
0: Que tal, homem? É um uísque com energético, né?
8: Tamo tomando um uísque aqui, já tamo no meio do litro, já.
0: Meu Deus, cara, cula.
8: Mas beleza, coisa.
0: É beleza mesmo, né? No meio do litrão de uísque, só tem que tá bom. Um abraço pro Leodemar, tá aí na Santa Marta de Candói, João Paulo e Daniel. Está faltando você, oferecendo para todos que estão na audiência. Tem mais recado aqui? Fala comigo, ouvinte da nossa, boa noite.
9: Boa noite, Evandro.
0: Opa!
9: Animado hoje o programa, né?
0: Segundo?
9: Eu, Evandro, queria ver se você conseguia tocar a terceira dimensão.
0: Qual é?
9: Você já tocou A Vocês de Coração.
0: A Vocês de Coração, o Lucas Bodenar tá participando por aqui. Vamos colocar na playlist aqui, viu, Lucas? Vamos colocar na playlist o seu pedido do Terceira Dimensão. E neste domingo, dia 9 de agosto, tem a festa Agostina, aí na Chácara Resplandecer, aí em Candói, no Distrito da Paz. Comes e bebes típicos, música com Aldo dos Teclados e o Renato Gaiteiro, e tem também brinquedos para as crianças. É agora, viu, gente? Agora, domingo, dia 9 de agosto. Festa Agostina no Distrito da Paz em Candói. O Loriel e a Paula lá da Chácara Resplandecer estão convidando você, estão fazendo convite especial aí para você participar. Domingão agora, entrada franca nessa festa, a Festa Agostina, que acontece ali na Chácara Resplandecer em Candói, Distrito da Paz, neste domingo, dia 9, no período da tarde. Você não vai ficar de fora, nem pode, né? Se você não ir, só você que não vai, né? Vai lá participar dessa festa, a Festa Agostina, ali na Paz Candói, na Chácara Resplandecer. Boa noite, ouvinte, 20 para as 8.
10: Boa noite, Evandro.
0: Opa.
10: É Patrícia de Pato Branco.
0: Fala, Pati.
10: Se você rodasse pra mim, Leandro, Leonardo, feliz aniversário. Eu ofereci pro meu filho, Everton, que tá no aniversário.
0: Ô, né? Everton, parabéns.
10: Obrigado se for atendida.
0: Felicidades aí, tudo de bom, tudo de melhor. Tudo 1000% aí pro Everton. Everton tá de aniversário e tá recebendo as homenagens da Patrícia, sua mãe aí em Pato Branco. Valeu, pessoal. Um abraço, povo de Pato Branco. Tem recado, boa noite.
11: Boa noite, boa noite. Como é que tá? Bom, tudo, Deus ajude. Só musicão,
0: e conversa
11: boa aí.
0: Aí viu? Sim.
11: Mas pra esse veneno aí tem o remédio.
0: Qual é?
11: Tem específico pessoa. Nós já caimamos com ele.
0: Ó, Renato, os homens querem tacar ali específico pessoa em você, né? Pra acabar com o veneno. Que barbaridade. Tem mais recado pra gente por aqui. Boa noite.
12: Boa noite, meu amigo Evandro.
0: Opa!
12: Não sei se vai conseguir, mas estamos na escuta aqui em Pato Branco aí, ó.
0: Opa!
12: É, roda uma bem apaixonada aí pra mim, pra Cleusa aqui da... Pode ser do... Do...
0: E quem?
12: Renan e Raí.
0: Renan e Raí. Olha
12: uma boa aí do
0: Renan. Beleza. Raí.
12: Coração ferido.
0: Coração ferido, beleza. Tá aí o Pedro e a Cleusa em Pato Branco acompanhando a gente, obrigado. A Edith Sene tá nas águas de São Francisco, Foz do Jordão e quer ouvir só uma lajota, né? E tá oferecendo pra Ju e pra Preta, né? A galera aí, né? A Ju, a Preta e a Edith aí nas águas de São Francisco em Foz do Jordão City. Agora, faltando 18 pras 8, bora pro break.
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2: Vamos que vamos, desse jeito. Faltando 13 para as 8. Essa aqui é pra Alcione aí, do Goioxim. Ele queria uma bem alemão, bem alemã, né? Os Montanari. Falta só o chopp agora, né, alemão?

Aí, João Paulo e Daniel, hoje eu sei. O que que eu sei hoje? Na verdade, isso aqui foi um pedido aí, deixa eu ver. Quem pediu essa? Quem pediu e já curtiu aqui na programação? Hoje eu sei. Isso aqui foi o Nilson, né? Se não me falha a memória, deixa eu ver. É o Nilson, né? O Nilson que tá curtindo a gente, tá indo alagado acompanhando a gente. Abração, Nilson! Né? Hoje eu sei, foi o pedido aí que o Nilson do Alagado solicitou, já acompanhou com a gente por aqui. Obrigado, Nilson, pela sua audiência e companhia. Pessoal aí no Alagado também. Teve por aqui o Fábio e o Fabinho. Alô, novinha. Essa foi lá pro Antônio. O Antônio oferecendo aí pra Elma Alves. O Antônio e a Elma na audiência. Boa noite. Também teve aí pro Goioxim, lá pro Goioxim. O alemão do Goioxim, o Alcione Simbalinski. Ele queria uma de banda bem típica, né? Os Montanari Ziki Zaki. Foi a música que eu escolhi aqui, né, alemão? Pra você curtir na boa por aí. No Goioxim, né? Obrigado, pessoal do Goioxim, sempre tá com a gente, sempre tá em ligação aqui com a nossa FM. Agora, um minuto pras 8 da noite, 1 pras 8, deixa eu dar um recado da ProSaúde. 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

0: 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E no dia 6 de setembro, já está confirmado aí, dia 6 de setembro, vai ter festa na comunidade de Colônia São Pedro, em Candói. Festa dos padroeiros São Pedro e São Paulo, começando cedinho, às 6 horas, com alvorada festiva. 10 horas tem a Divina Liturgia, participação inclusive do coral São Nicolau Madeirite aí de Guarapuava. Meio-dia tem aquela churrascada no Capricho, acompanhada aí de saladas, bebidas. À tarde, jogos, diversões. E às 4 horas tem o sorteio da rifa com prêmio de 10 mil reais. Ou 10 mil reais em prêmios. Anote aí para você participar, não vai ficar de fora, né? Dia 6 de setembro, a comunidade Colônia São Pedro Candói convida você para a festa dos padroeiros São Pedro e São Paulo. A festa foi adiada lá de junho, agora para o próximo dia 6 de setembro, véspera de feriado. Então imagine, né? Na segunda-feira não precisa trabalhar, dá para ir de pé ali na festa do São Pedro, ali no Candói. Dá para aproveitar muito, muito, muito, muito, sem se preocupar com a segunda-feira, né? Porque na segunda é 7 de setembro, é feriadão, então você pode ir lá, pode aproveitar a festança, que vai ter aquele churrasco especialito de primeira, né? Churrasco aí de 3 quilos, gente, 3 quilos, vou adiantar aqui. 3 quilos de churrasco de gado por apenas R$100 e churrasco de porco, 3 quilos, R$80, né? Festa na comunidade de Colônia São Pedro, em Candói. Já se prepara aí para você participar, viu? Agora, no próximo dia 6 de setembro, já fica aí o convite para você participar dessa grande festa. Tem ouvinte comigo por aqui, boa noite.
1: Boa noite. Toca a mesa 14, só para nós curtir aqui no Gorchinho.
0: Opa! É, fala, Márcia. Tudo certo? Mesa 14, daqui a pouquinho roda por aqui, né? Boa noite. O IP Florido, né? O IP e o Prisioneiro, quem tá pedindo o Ronaldo da Cachoeira Candói. Alô, Ronaldo. Alô, pessoal da Cachoeira Candói, né? O IP e o Prisioneiro está oferecendo para a esposa Camila e para o filho, o José Miguel. Ronaldo da Cachoeira Candói tá ligado aqui na nossa FM. Aquele abração, viu, Ronaldo, para você, para sua família, e obrigado pela audiência. Daqui a pouquinho tem o modão do Christian Ralph, o IP e o Prisioneiro, aqui no Companhia de Amigos, agora 8:03.
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0: Bora lá, 8:08. Pro Adelar de Mangueirinha e pro Alves, que tá aí no, né, o Renato, né, o Veneno, que tá aí no Uber do Alves. Banda Corpo e Alma.

0: Renan e Raí, coração ferido, foi a indicação do Pedro para Cleusa lá de Pato Branco. Alô Pedro, alô Cleusa, obrigado, alô povo de Pato Branco, obrigado aí pela audiência de todos. Também teve por aqui Irmãos Osório, Caixão de Prata, lá pro Joel Teixeira, lá do Cavaco em Cantagalo, tá acompanhando a gente, tá ligado aqui na programação. Banda Corpo e Alma, Ao Sul do Meu Coração, foi pro Renato Popular Veneno, que tá aí no Uber do Alves, retornando de Rio Bonito sentido Saudade do Iguaçu. E também quem pediu aí Corpo e Alma foi o Adelar de Mangueirinha, pediu aí Ao Sul do Meu Coração, falou que era com o Calmon, é o Vilseu Pause, né? Vilseu Pause cantando aí no Corpo e Alma. É, foi o registro aí pro Adelar de Mangueirinha. Laura Fontana e família nos acompanhando, boa noite, obrigado dona Laura aí pela sua audiência, pela sua companhia. E eu quero homenagear aqui o aniversariante lá de Pato Branco, filho da Patrícia, né? O filho da Patrícia lá em Pato Branco tá de aniversário. Vamos reproduzir aqui novamente o áudio.
1: Boa noite, Evandro. É Patrícia de Pato Branco. Queria que você rodasse pra mim, Leandro Leonardo, feliz aniversário. Oferecer pro meu filho, Everton, que tá aniversário amanhã.
0: Valeu!
1: Obrigado por atendida.
0: Abraço, Everton. Aqui é homenagem pra você, Leandro e Leonardo. Parabéns a você.

0: Aí o registro do Leandro e Leonardo. Parabéns a você, pro Everton lá de Pato Branco, filho da Patrícia, recebendo as homenagens da família e também aqui do Companhia de Amigos. A gente não tem a música inteira, né? Temos aí um trecho da música, um refrão da música aí, exatamente para essas ocasiões, para homenagear os aniversariantes, né? Com essa música do Leandro e Leonardo. Agora, 8h22, eu volto já já.
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0: 8h28, boa noite. Caçando Nereu do Porto Barreiro. Também vai lá pro Sadir Vaz, milionário José Rico.

0: Maravilha, estamos aqui com o Companhia de Amigos 8h39, Nando Moreno, mesa 14. Eu não lembro quem pediu essa, mas pediram aqui na programação, né? Pediram aí a mesa 14. A gente já rolou por aqui. Obrigado, quem pediu aí. Obrigado pela audiência, obrigado pela companhia. Deixa eu localizar aqui, não consigo saber quem pediu a mesa 14, né? Mas pediram ela aqui. Só não consigo achar agora quem foi que pediu a tal da mesa 14, né? Quero mandar um abraço aqui pro nosso ouvinte, o Ronaldo, aí da Cachoeira Candói, que tá acompanhando junto com a esposa Camila e com o filho José Miguel. Família curtiu aí o IP e o Prisioneiro com o Christian Ralph, e a abertura do bloco ficou por conta do milionário José Rico, Aprendi a Viver. Foi lá pro Sadir Vasco. Sadir pediu Corpo e Alma, mas devido aí ao número de pedidos aqui, a gente juntou, né? Juntamos aí essa aí do milionário José Rico, que tinha sido solicitada lá no comecinho do programa pelo Nereu do Porto Barreiro. Ah, tá aqui, né? Tá aqui. Foi o pessoal lá do Goioxim que pediu Nando Moreno à mesa 14, participação do Ed Brito e Samuel. E foram as 13, então, deste bloco. Quero mandar um abraço aqui pro Dalmir dos Reis, né? O Dalmir tá semeando a veia, acompanhando a gente aí. Muito obrigado, Dalmir. Obrigadão aí pela audiência. O homem não para, né? O homem é 24 horas por dia na atividade, né? Abraço pro Dalmir. Também um abraço aí pro Antônio Oliveira, mandando aquele super abração aí pra Iracema Eufrásio de Vitorino, que tá acompanhando a gente. Muito obrigado pela audiência, muito obrigado pela companhia. Tem áudio do ouvinte por aqui. Boa noite.
1: Boa noite, Evandro. É Clemair do Passo Liso.
0: Fala, Clemair.
1: Eu pedi uma música pra você do Leandro Leonardo.
0: Qual é?
1: Por ela.
0: Por ela.
1: Pensando pra Dona Maria e o Jefferson.
0: Aham.
1: E a Michelle.
0: Uhum.
1: Tudo aqui do Passo Liso.
0: Opa, maravilha.
1: Tá na nossa, tá bom demais.
0: Valeu, um abraço pessoal aí do Passo Liso, que tá nos acompanhando aí na área indígena. 19 pras 9 agora. 102,9.
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0: Indicação do Lucas Bodenar, 8:44.

Banda Erecção, um copinho de tomate. Essa foi para atender o nosso ouvinte aí do Rio Bonito do Iguaçu. É, que tal? O homem ficou só com o copinho de tomate. Hein, meu amigo Antônio Cordeiro? O Antônio tá aí no Rio Bonito, pediu essa e já curtiu. Eu conheço um amigo meu que não sobrou nem o copinho de tomate, viu? Mas nem esse sobrou pro abençoado, né? Só a roupa do corpo. E olha lá. 9 minutos faltando para as 9 da noite. Um abraço pro meu compadre Nereu Mirs. É, tem o Nereu lá do Porto Barreiro e o meu compadre Nereu do Rio Novo em Candói. Mas ah, compadre, chegou agora há pouco de Guarapuava, que talo, compadre, né? Foi pra cidade grande hoje levar susto e caro, compadre. Um abraço aí pro compadre Nereu, tava em Guarapuava, chegou agora em casa, né? Chegou agora ali pelos Rio Novo. Daí, compadre, choveu por aí ou não? Aqui em Chupim deu uma garoa, né? Deu uma garoada aí por aí. Choveu ou não? Abraço também pro Newton Silveira, tá lá acompanhando a gente. Newton acabou hoje, né? Acabou, encerrou a colheita do milho hoje, né, meu amigo Nereu? Encerrou aí a colheita do milho, né? Foi encerrada hoje, né? O Nereu me mandou aqui, né? Lá no sítio, né? Lá no sítio Recanto da Natureza, né? O Nereu aí o Newton Silveira ali no interior de Candói também, acabou lá a colheita do milho, né, meu amigo Nereu? Tudo certo? O Newton, né? Newton Silveira. Faltando agora 7 minutos pras 9 da noite, 7 pras 9, tem mais música por aqui. Nossa! Essa aqui o Henrique José pediu, ele queria uma bem chacoalhadinha, né? O Henrique tá aí no alagado, no condomínio Água do Canoa. Tá se formando o fandango, seu. Essa é chacoalhada, né, Henrique?

Estão pedindo o Vaneirão aí pro Henrique, que tá no Alagado, acompanhando a gente lá no condomínio. Obrigado pela audiência. Também quero mandar um abraço aqui pro Miguel, Miguel de Catanduva, Santa Catarina, tá cortando o trecho, né? Cortando o trechão aqui pelos lados do sudoeste do Paraná, curtindo a nossa FM. Não vai dar tempo de atender você hoje, Miguel. Participa comigo amanhã que eu atendo aí com muito carinho, né? Quero mandar um abraço também pro pessoal aí da aldeia Passo Liso, a Clemair, não vou conseguir atender, o Gustavo, a Preta, a Edith Sene, né, a Ju, pessoal aí nas Águas de São Francisco, também vou ficar devendo aqui uma só lajota. Eu quero mandar um abraço pro Ademar, não vou conseguir atender o Ademar também, Angélica, que tá lá em São João, curtindo a gente, mandando um abraço pra família, e também o Emílio em Coronel Vivido, não vou conseguir atender. Tô indo nessa, gente, fechando aqui o nosso companheiro de amigos, atendendo a participação do Leodemar, da Santa Marta Candói. Tá faltando amor, João Paulo e Daniel. Até amanhã, se Deus quiser, 7 da noite, tamo aqui. Aqui na nossa, porque aqui é o nosso lugar. Um abraço, até amanhã, gente. Tchau, tchau.

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1: Olá, boa noite.
2: Boa noite para você que nos acompanha em todo o país.
1: Segunda-feira, 3 de agosto de 2026.
2: Vamos ao destaque do dia.
1: Agosto Dourado.
2: Mês reforça a importância do aleitamento materno para a saúde do bebê. Graziele Bezerra.
3: O leite materno é o alimento mais completo para os bebês. E até os 6 meses de vida, eles não precisam de mais nada.
1: El Niño causa fortes chuvas e secas severas em regiões do país.
2: Cidades em emergência ou calamidade podem solicitar recursos federais para ações de defesa civil. Luana Karen.
4: A ajuda pode vir em forma de assistência humanitária, como distribuição de água, alimentos, colchões e kits de higiene. Também pode ser no restabelecimento de serviços essenciais.
1: Pilhas, baterias, eletrônicos, dá para jogar fora no lixo comum?
2: Vamos saber como fazer o descarte correto desse tipo de material na reportagem de Graziele Mendonça.
5: Vale seguir a chamada regra dos 3 R's: reutilizar, recondicionar e reciclar.
1: Hoje na apresentação da Voz do Brasil, Mariana Jungmann e Luciano Seixas.
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1: É no leite materno que o bebê encontra tudo o que precisa: alimento, proteção e afeto.
2: Por isso, todo mês de agosto é dedicado à amamentação e fica conhecido como o Agosto Dourado.
1: Nessa Semana Mundial do Leite Materno, vamos lembrar dos desafios e benefícios desse gesto, que é natural, mas nem sempre uma tarefa simples.
2: A iniciativa é coordenada globalmente pela Aliança Mundial para Ação em Aleitamento Materno, em parceria com a Organização Mundial de Saúde e o Unicef.
3: A cor é de leite mesmo, mas tem sabor de aconchego e valor de ouro. O leite materno é o alimento mais completo para os bebês. E até os 6 meses de vida, eles não precisam de mais nada. A coordenadora de políticas de aleitamento materno da Secretaria de Saúde do Distrito Federal, Maria das Graças Cruz, explica o porquê.
6: O bebê até 6 meses, ele tem parte do quebra-cabeça no seu sistema digestivo e as outras peças estão dentro do leite da mãe. E aí, quando ele se alimenta, ele vai formar o seu intestino e vai completar aquele quebra-cabeça de forma que esse bebê tenha uma boa saúde, que não venha ter alergias, que não venha correr risco de ter obesidade, de diabetes e até hipertensão na vida adulta.
3: Todos os anos, a campanha Agosto Dourado reforça a importância do aleitamento materno para a saúde do bebê. A edição deste ano vai além. Destaca o papel da amamentação na segurança alimentar, na redução da pobreza e na sustentabilidade ambiental, como explica Sônia.